0: tá de volta amanhã, quarta, 7 da manhã.
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17: Está no ar a voz do Brasil. As notícias do governo. Federal que movimentaram o país no dia de hoje.
18: Olá, boa noite.
17: Boa noite para você que nos acompanha em todo o país.
18: Terça-feira, 1º de setembro de 2026.
17: E vamos aos destaques do dia.
18: Economia brasileira.
17: PIB cresce 0,5% no segundo trimestre do ano.
18: Aumento foi impulsionado pela agropecuária. Márcia Fernandes.
19: O principal crescimento foi impulsionado pelo desempenho da pecuária e da produção de alimentos como café e soja.
17: Mudança no calendário. Começa hoje a escolha do Simples Nacional para o ano que vem.
18: Pequenas empresas têm até 30 de setembro para escolher novo modelo da reforma tributária. Cleide Lopes.
20: Elas poderão optar como irão recolher o imposto sobre bens e serviços e a contribuição sobre bens e serviços.
17: Campanha alerta passageiros sobre consequências de atos de indisciplina em voos e aeroportos.
18: E vamos falar também dos direitos dos viajantes.
17: ANAC Passageiros recebe relatos contra empresas aéreas. Yuri Sherman, gerente da agência, destaca o serviço.
21: É muito importante a gente estimular a utilização da nossa plataforma como uma alternativa mais rápida, mais célere e mais resolutiva até do que o Poder Judiciário.
18: E hoje na apresentação da Voz do Brasil, Luciana Vasconcelos e Luciano Seixas.
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18: O governo reuniu especialistas e gestores para discutir os efeitos das apostas online, nas chamadas bets, na vida dos brasileiros.
17: A ideia é fornecer subsídios para novas medidas na regulamentação do setor.
18: Participaram da primeira reunião entidades ligadas à saúde, indústria, comércio, setor artístico e cultural e crianças e adolescentes.
22: Um dos tópicos foi o impacto das bets na saúde brasileira. A regulamentação da propaganda foi elencada como alternativa a este problema. O ministro da Saúde, Alexandre Padilha, classificou o vício em jogos online como um problema de saúde pública e destacou que o Sistema Único de Saúde oferece atendimento online para ludopatas.
23: Quando a pessoa entra no meu SUS digital, solicita a consulta e começar o plano terapêutico, tem um conjunto de psicólogos e psicólogas que vão atender essa pessoa, pelo menos 10 consultas, depois você pode renovar esse plano para mais 10 consultas, pode continuar a consulta.
22: Leandro Domingos Teixeira, vice-presidente financeiro da Confederação de Bens, Serviços e Turismo, CNC, destacou o impacto das bets sobre o comércio brasileiro e defendeu tributação e limitação do número de plataformas no país.
24: Defendemos uma rigorosa fiscalização sobre os jogos online, ampliando a tributação incidente, já que a atividade que exerce são nocivas à saúde dos apostadores e também à economia popular.
22: Nem as crianças escapam dos riscos envolvendo as apostas online, como destaca Maria Melo, coordenadora do programa Criança e Consumo do Instituto Alana.
25: As plataformas de aposta replicam de forma ainda mais agressiva a mesma lógica de exploração comercial que a gente vê nas redes sociais hoje. Hoje, que é baseada em desenho viciante, recompensa variável, gamificação e muitas vezes o uso de crianças como vetor de marketing. O uso de influenciadores mirins de até 6 anos de idade.
22: Os participantes da reunião também apresentaram como sugestão a proibição das plataformas de jogos online no país, a criação de programas de saúde mental nas empresas, implantação de estratégias de fiscalização e monitoramento dos sites de aposta, principalmente os ilegais. As propostas serão estudadas pelo governo e servirão de base para as políticas de regulamentação das bets no país. Reportagem Graziele Bezerra.
17: O produto interno bruto brasileiro cresceu 0,5%.
18: O indicador mede o valor de todos os bens e serviços produzidos pelo país.
19: O produto interno bruto, PIB, que mede a soma de todos os bens e serviços produzidos no país, cresceu 0,5% no segundo trimestre de 2026. Os dados são do Instituto Brasileiro de Geografia e Estatística, IBGE. Foram movimentados 3,4 trilhões de reais no segundo trimestre. O principal crescimento foi no setor agropecuário, impulsionado pelo desempenho da pecuária e da produção de alimentos como café e soja. O coordenador de contas nacionais do IBGE, Ricardo Moraes, detalha os setores que tiveram destaque.
26: O produto interno bruto cresceu 0,5% no segundo trimestre em relação ao primeiro trimestre de 2026. Na série com ajuste sazonal, os maiores destaques foram a extrativa mineral, com crescimento de 3,4%, agropecuária, com 2,8%. E os serviços de informação e comunicação, com crescimento de 2,1%.
19: Entre os demais setores que apresentaram resultados positivos, o setor de serviços cresceu 0,2% e a indústria avançou 0,1% na comparação com o trimestre anterior. A economista Maria de Lourdes Molo explica o que significa esse índice.
0: E é o valor total da produção

0: ano. Em geral, a produção é medida em unidades monetárias. Ele representa tudo que a economia produz, que para essa produção existem empregos, existem salários, existem lucros. As rendas das pessoas são geradas a partir da geração desse produto.
1: Também foi registrado o crescimento do PIB em relação ao ano passado. Na comparação com o segundo trimestre de 2025, o índice teve alta de 2%. Reportagem Márcia Fernandes.
2: A implantação da reforma tributária está dando mais um passo.
3: A partir de hoje, pequenas empresas devem optar pelo Simples Nacional e a forma de recolhimento do IBS e da CBS em 2027.
2: O prazo vai até 30 de setembro.
4: Micro e pequenas empresas enquadradas no Simples Nacional terão uma nova decisão tributária para tomar ainda em 2026. Entre os dias 1º e 30 de setembro, elas poderão optar como irão recolher o imposto sobre bens e serviços e a contribuição sobre bens e serviços no primeiro semestre de 2027. Pela nova regulamentação, as empresas poderão continuar recolhendo o IBS e o CBS dentro da guia única do Simples Nacional ou optar pelo chamado regime regular, no qual os dois tributos serão calculados e pagos separadamente. A escolha pelo regime regular não significa sair do Simples Nacional. A empresa continuará no regime simplificado para os demais tributos, mas seguirá regras próprias para calcular e pagar o IBS e CBS. A microempresária do ramo de alimentação do Rio Grande do Sul, Carolina Kader, disse que ainda não fez a opção, mas vai decidir com o seu contador a melhor opção.
5: Eu acho que para isso a gente tem que ter, enquanto empresário, orientação contábil, assim, né? Para poder fazer essa escolha e optar pela melhor forma de fazer essa declaração tributária.
4: O contador Reginaldo Moraes da Silva destaca a importância dessa opção.
6: O IBS, o CBS, ele vem com a reforma tributária, tá? Tá mudando dois impostos, o PIS e o COFINS. Eles deixarão de existir num processo de transição a partir do ano que vem. E aí, o que acontece? Com essa mudança, o IBS e o CBS, que é o IBS, que é o de serviço, e o CBS, que é o de comércio, basicamente, né? A gente vai conseguir aproveitar crédito dos nossos fornecedores.
4: As empresas que fazem parte do Simples Nacional continuarão enquadradas automaticamente. Reportagem Cleide Lopes.
2: Para o empresário individual, não mudou o prazo. O período de solicitação de opção para se tornar ou permanecer sendo MEI permanece em janeiro.
3: E se você tem dúvidas, acesse ainda o site gov.br/Receita Federal.
2: E uma dica, no YouTube da Receita tem um vídeo que pode ajudar o pequeno empresário na hora da escolha.
3: Empresas brasileiras que tiveram as exportações afetadas pelas novas tarifas dos Estados Unidos podem ter mais tempo para cumprir compromissos tributários.
2: O Ministério do Desenvolvimento, Indústria, Comércio e Serviços regulamentou a prorrogação por mais um ano do chamado drawback suspensão.
3: O regime suspende o pagamento de tributos na compra ou importação de insumos usados na produção de bens destinados à exportação.
2: Na prática, a empresa assume o compromisso de exportar o produto dentro de um prazo determinado. E é justamente esse prazo que poderá ser ampliado.
3: Só no mês de julho, a aviação civil brasileira registrou quase 12 milhões de viajantes em voos nacionais e internacionais.
2: Desse total, cerca de 9 milhões e 100 mil foram em voos domésticos, um crescimento de 1,9% em relação ao mesmo período do ano passado.
3: E é nesse cenário, com tanta gente viajando para dentro e fora do país, que foi lançada a campanha para alertar passageiros sobre consequências de atos de indisciplina em voos e aeroportos.
2: Para se ter uma ideia, o Brasil registrou 881 casos de indisciplina no transporte aéreo entre janeiro e junho desse ano.
3: 154 episódios estão inseridos em categoria 3 de resolução da ANAC, Agência Nacional de Aviação Civil. Isso significa que a ocorrência pode comprometer a segurança operacional.
2: Para conhecer melhor a resolução da ANAC, que cria regras para atos de indisciplina nos aeroportos e a bordo, vá em pareceexagero.com.br.
3: Agora a gente vai falar sobre...

0: Os direitos dos passageiros. E a ferramenta ANAC Passageiros, que ajuda a orientar usuários e mediar reclamações contra companhias aéreas.
1: Sobre o assunto, conversamos com Yuri Sherman, gerente de regulação das relações de consumo da ANAC. Acompanhe. Olá, nós estamos com Yuri Sherman, gerente de regulação das relações de consumo da ANAC. Boa noite, muito obrigada pela sua presença aqui na Voz do Brasil.
2: Boa noite, Luciano.
1: Yuri, vamos começar falando qual é o papel da ANAC na proteção dos passageiros.
2: Obrigado pela oportunidade de esclarecer, Luciana. Essa nossa atuação, ela se dá por duas frentes. Tá? Uma frente voltada a garantir um ambiente econômico favorável à vinda de novas empresas, para que a gente tenha mais concorrência no nosso setor. E no fim do dia, mais concorrência é bom para o consumidor, né? Gera mais oferta de serviços, mais oferta de produtos, mais opções de tarifas para os passageiros. E a gente tem uma segunda frente, que é diretamente voltada à garantia de direitos essenciais aos passageiros. Isso se dá não só por meio da nossa norma, mas pela nossa atuação fiscalizatória, né? É onde a gente tem ali uma atuação nos aeroportos, a gente acompanha remotamente também o cumprimento dos deveres das empresas. A gente tem também uma atuação de educação para o consumo, né? Para que os passageiros conheçam seus direitos, conheçam seus deveres. E ainda nessa linha de garantir direitos, a gente cria um ambiente propício a resolução de conflitos de consumo.
0: Como é que a agência tem atuado para prevenir problemas e estimular a solução desses possíveis conflitos?
2: Num primeiro momento, Luciano, por meio da fiscalização, né? Por meio da fiscalização que a gente vai ali a campo, né? Que as empresas veem que a gente está atuante, né? Que a gente está ali acompanhando o que elas estão fazendo. As empresas veem que cumprir as regras é fundamental, né? É necessário. Agora, o transporte aéreo, ele é muito complexo, né? Tem várias complexidades no transporte aéreo e, por isso, intercorrências podem acontecer. No caso de intercorrências, você só fiscalizar, você só punir, não resolve os problemas individuais, né? E é daí que vem a nossa atuação voltada à resolução de conflitos. E a gente faz isso tanto pelo monitoramento do saque das empresas, né? Vendo como que as empresas estão respondendo ali no saque, como que os atendentes das empresas estão preparados para responder às demandas dos passageiros. E a gente faz isso também por meio de uma plataforma de resolução de conflitos, que é o ANAC Passageiro.
1: Bem, Yuri, falando em conflitos, nós ouvimos alguns passageiros que tiveram problemas durante a viagem. Uma delas foi a Amanda Evangelista, que teve problema com a bagagem. Vamos ouvir?
3: Oi, meu nome é Amanda, eu tenho 35 anos, sou residente de Brasília. Recentemente, voltando de Foz do Iguaçu, no Paraná, eu despachei a minha mala pela companhia aérea e, chegando no destino, chegando em Brasília, eu verifiquei que itens da minha mala, como perfume, tinham sido roubados, furtados de dentro da minha mala, enquanto a mala estava sob responsabilidade da companhia aérea e do aeroporto, já que ela não estava comigo. Eu queria saber o que fazer nesses casos.
1: Yuri, o que a gente pode falar para Amanda?
2: Bom, em primeiro lugar, a gente está diante de um cometimento de um crime, né? Então é imprescindível que a Amanda registre a ocorrência policial, né? Para que tenha a devida apuração policial. E registrada a ocorrência, ela precisa fazer um protesto junto à empresa aérea na primeira oportunidade, né? Então, assim que ela verificou que tinha algum item faltando na sua bagagem, ela faz o protesto junto à empresa aérea e aguarda a resolução. Caso a empresa não resolva o problema, né, considerando que a empresa tem a obrigação de reembolsar por esses itens surrupiados, né, pela violação da bagagem, aí a Amanda pode registrar uma reclamação na plataforma ANAC Passageiro e lá a empresa vai responder e a ANAC também vai monitorar toda essa situação em âmbito coletivo, né?
0: Tá certo. Tem também aqui a reclamação da Ana Cláudia Ferraz sobre atrasos de voos. Vamos ouvir.
4: Oi, meu nome é Ana Cláudia Ferraz, moro em Rio Branco, no Acre. Recentemente tive um problema num voo que a gente teria que embarcar meia-noite, né, no horário Acre, e embarcamos, só que permanecemos 3 horas dentro da aeronave, porque a aeronave apresentou problemas. Depois de 3 horas, eles cancelaram o voo, e no cancelamento do voo, eles não ofereceram hotel, nem lanche, nem alimentação, e só conseguimos chegar em casa 6 horas da manhã. E nesse caso, como que a gente procede?
2: No caso de atraso de voo, a partir de 1 hora, a empresa é obrigada a fornecer facilidades de comunicação. A partir de 2 horas, é obrigada a fornecer alimentação. E a partir de 4 horas, a empresa é obrigada a fornecer hotel, hospedagem, para quem não for residente naquela localidade do atraso. Né? Então, ainda que nessa situação a passageira estivesse dentro da aeronave, né, e permanecido lá durante 3 horas, depois de 2 horas, a empresa deveria ter fornecido essa assistência material de alimentação e, resolvida ali a questão da reacomodação em outro voo, deveria encaminhar os passageiros ou para o hotel, né, para que aguardasse ali, né, como, pelo que eu entendi, houve pernoite, ou encaminhar os passageiros para sua residência e depois também custear o retorno do passageiro até o aeroporto.
1: E agora ela pode fazer uma reclamação no ANAC Passageiros?
2: É imprescindível que ela faça uma reclamação no ANAC Passageiro, tá, Luciana? A nossa plataforma é uma plataforma que propicia a resolução de conflitos individuais. Então ela vai registrar uma reclamação. A empresa vai ter até 10 dias para responder. E depois disso o passageiro vai avaliar como que foi essa resposta da empresa. E a ANAC está ali nos bastidores acompanhando tudo, né? Vendo como que em âmbito coletivo se dá essa atuação das empresas, onde que as empresas estão pecando, como que a gente vai utilizar aquilo para direcionar nossos esforços fiscalizatórios. E a gente tem tido resultados positivos com a plataforma, né? Resultados que a gente precisa compartilhar, né? Coisa de 80% de resolutividade, um tempo médio de resposta pelas empresas na casa de 4 dias. Então é muito importante a gente estimular a utilização da nossa plataforma como uma alternativa, né, mais rápida, mais célere e mais resolutiva até do que o Poder Judiciário.
0: É um aplicativo ou um endereço na internet?
2: A gente tem a versão web, né, do ANAC Passageiro, e a gente tem a opção de acesso também por meio do super app da ANAC. Os dois são possíveis. Então, entrando ANAC Passageiro, gov.br/ANAC Passageiro, o passageiro entra lá na nossa plataforma, consegue se informar sobre seus direitos e consegue registrar a sua reclamação.
1: E é mais fácil, fica mais rápido resolver os problemas?
2: Muito mais rápido. A gente tem informação clara, com linguagem simples. As empresas, como eu disse, né, têm respondido num tempo muito ágil, né, com um índice de resolutividade que a gente tem considerado satisfatório. Então, agradeço aí pela oportunidade de compartilhar a nossa plataforma.
0: Muito bem. Nós conversamos com Yuri Sherman, gerente de regulação das relações de consumo da ANAC, aqui na Voz do Brasil. Muito obrigado por sua presença.
2: Obrigado a vocês pela oportunidade.
1: Amanhã será realizado o Dia C de capacitação destinado a profissionais de segurança pública que atuam na prevenção e enfrentamento da violência contra a mulher.
0: A formação será realizada presencialmente nas 27 capitais do país, com transmissão simultânea para 80 municípios.
1: A medida integra um pacote de medidas anunciadas nessa semana, ainda dentro do Agosto Lilás, que teve como objetivo conscientizar a população sobre a importância da proteção de mulheres e meninas no país.
0: Além da qualificação, foram assinadas 2 portarias. É o que vamos ouvir agora na reportagem de Luciana Colares de Holanda.
5: A primeira portaria contou com a adesão de todos os estados e do Distrito Federal e estabelece a Secretaria Nacional de Segurança Pública como responsável pela avaliação dos planos estaduais e distrital de combate à violência contra a mulher. A elaboração caberá aos entes federativos. Para Michele Gonçalves dos Santos, diretora de ensino e pesquisa da Senasp, a medida medida contribui para a execução das políticas públicas na área.
6: Reforça a objetividade e a transparência da avaliação desses planos estaduais e distrital, planos esses que são instrumentos bastante efetivos e fundamentais para o planejamento e para a execução das políticas de enfrentamento da violência contra mulheres e meninas em todo o país. Assegura também uma aplicação mais transparente, mais célere e eficaz dos recursos do Fundo Nacional de Segurança Pública para esse fim.
5: A segunda portaria institui um grupo de trabalho para a elaboração de um protocolo nacional de atendimento às vítimas de violência sexual. A ideia é um atendimento mais qualificado em todas as delegacias do país. Além disso, foi anunciado um dia de capacitação em 2 de setembro, chamado de Dia C, destinado a profissionais de segurança pública nas 27 capitais do país. O ministro da Justiça e Segurança Pública, Wellington Lima, falou sobre a importância dessa articulação institucional.
7: A violência contra as mulheres não pode ser enfrentada por uma instituição isoladamente. Portanto, estabelecemos os parâmetros, produzimos conhecimento, capacitamos os profissionais e integramos as instituições.
5: Também foi lançada uma publicação da Escola Nacional de Segurança Pública sobre o tema, que reúne evidências para o enfrentamento às violências de gênero, ainda em celebração às 2 décadas da Lei Maria da Penha. Reportagem Luciana Colares de Holanda.
8: Dicas do Enem. Meu nome é Caroline Santos e a minha dúvida é: como melhorar o meu repertório para a redação?
1: Quem responde pra gente é Juliana Bessa, professora de Sociologia. Vamos ouvir.
9: Galera, para a prova do Enem, é importante a gente pensar que a gente tem 3 sociólogos importantes, o Durkheim, o Max Weber, o Karl Marx. Mas é importante que você consiga aplicar as ideias deles aos outros temas que são importantes, assim, como cidadania, movimentos sociais, desigualdade social e também política, poder e Estado. São mais ou menos esses temas que você vai ver na prova do Enem. E é importante também pensar que esses temas dentro, por exemplo, de movimento social, você vai encontrar também na redação. Na redação, nos últimos anos do Enem, a gente teve temas como a questão de desafios para a população negra, para os povos indígenas, a questão das mulheres também, a invisibilidade do trabalho feminino. Então, essas são grandes áreas, mas a gente pode pensar vários temas aí dentro.
1: A prova de redação do Enem será realizada no dia 8 de novembro. 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
0: A Companhia Nacional de Abastecimento, a CONAB, recebe até amanhã propostas para o fornecimento de 5.368 cestas de alimentos.
1: Elas serão destinadas a famílias indígenas do Rio Grande do Sul e Santa Catarina em situação de insegurança alimentar e nutricional.
0: A adesão pode ser feita de forma 100% digital, como explica Everton Santos, diretor de Normas e Sistemas de Logísticas do Ministério da Gestão e da Inovação em Serviços Públicos.
10: Agricultores familiares, cooperativas e associações já podem acessar o site do Contrata Mais Brasil, conferir o edital e participar. Basta fazer o cadastro na plataforma, informar quais alimentos pode fornecer, escolher a oportunidade e enviar a proposta. Tudo em um só lugar.
1: E atenção, os interessados na venda de alimentos devem acessar o site contratamaisbrasil.sistema.gov.br. Vamos repetir? contratamaisbrasil.sistema.gov.br.
0: E essas foram as notícias do governo federal.
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1: Fique agora com as notícias do Poder Judiciário e do Congresso Nacional. Uma boa noite.
0: Boa noite para você e até amanhã.

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1: Você vai ouvir agora notícias do Poder Judiciário.
2: Presidente do STF abre seminário internacional que discute desafios do uso da inteligência artificial no judiciário.
3: Relator no STJ mantém prisão preventiva de tenente-coronel da Polícia Militar de São Paulo, acusado de matar esposa.
2: TSE lança plataforma para combater a desinformação durante o processo eleitoral.
3: Boa noite, eu sou Leandro Bezerra.
2: Eu sou Walter Lima.
3: O Supremo Tribunal Federal abre segundo seminário Brasil-Itália da Rede Internacional sobre Sistemas de Justiça e Democracia.
2: O encontro discutiu os impactos da inteligência artificial no judiciário. Marta Ferreira.
4: Na abertura do evento, o presidente do Supremo Tribunal Federal e do Conselho Nacional de Justiça, ministro Edson Fachin, citou riscos concretos do uso da inteligência artificial que desafiam a magistratura, como citações jurisprudenciais inexistentes, vieses discriminatórios reproduzidos a partir de base de dados históricos e a opacidade dos modelos. Na avaliação do ministro, porém, a resposta a esses riscos não pode paralisar a inovação.
5: O caminho parece-nos ser o da experimentação supervisionada, ambientes controlados, registro de ferramentas certificadas, formação obrigatória da magistratura, comitês técnicos e éticos permanentes.
4: A agenda internacional continua amanhã e quinta-feira, com a 17ª Jornada Ítalo-Hispano-Brasileira de Direito Público. O encontro reúne no STF pesquisadores e especialistas dos três países para o intercâmbio acadêmico e a análise comparada de questões relacionadas ao direito constitucional e ao direito público.
3: O ministro do STJ, Reinaldo Soares da Fonseca, manteve a prisão preventiva do tenente-coronel da Reserva da Polícia Militar de São Paulo, Geraldo Leite Rosa Neto.
2: O PM é acusado de matar a esposa, também policial militar. Fátima Uchoa.
6: Pela investigação, em 18 de fevereiro deste ano, na capital paulista, Geraldo teria atirado na cabeça da companheira após discutirem. Depois, teria deitado o corpo dela no chão e alterado a cena do crime para simular suicídio, colocando a arma do crime na mão da vítima. Em abril, o ministro Reinaldo Soares da Fonseca definiu a competência do Tribunal do Júri para julgar a ação penal. E agora, ao negar a liminar, que é uma decisão provisória, o relator no STJ destacou que a prisão cautelar é necessária diante do risco de interferência na produção das provas e dos indícios de que o militar teria tentado alterar a cena do crime. O julgamento definitivo do habeas corpus caberá à quinta turma do STJ.
3: TSE lança plataforma para combater a desinformação durante as eleições.
2: A iniciativa reúne orientações para auxiliar no enfrentamento de conteúdos falsos. Guilherme Firmino.
7: O TSE lançou nesta terça-feira a plataforma TSE Facilita, Plataformas Digitais em Ação. A ferramenta facilita o acesso a informações e orientações sobre a atuação da Justiça Eleitoral e das empresas de tecnologia no combate à desinformação. Para o presidente do TSE, ministro Cássio Nunes Marques, o tribunal e as plataformas têm atribuições e capacidades que se complementam no enfraquecimento aos desafios do ambiente digital. A expectativa é que a ampla divulgação dos materiais contribua para dar mais efetividade às decisões da Justiça Eleitoral.
3: Justiça Federal condena homem que compartilhava na internet imagens de abuso sexual infantil.
2: A denúncia foi apresentada pelo Ministério Público Federal. Sabrine Menezes.
8: Segundo as investigações, o homem armazenava no celular e no computador 237 vídeos e imagens com cenas de conteúdo sexual envolvendo crianças e adolescentes. O material foi disponibilizado na nuvem em três ocasiões durante o ano de 2021. O homem foi condenado a 4 anos e 9 meses de prisão em regime semiaberto, além de multa. A sentença da Justiça Federal em São José dos Campos destacou ainda que o acusado tentou esconder a própria identidade com o uso de dados fictícios nos sites e e-mails para não ser incriminado. Ele foi condenado pelos crimes de distribuição e compartilhamento e posse e armazenamento de conteúdo sexual envolvendo crianças e adolescentes, mas poderá recorrer em liberdade.
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3: A você uma boa noite.
2: E até amanhã.
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10: Eu sou Paula Groba.
11: E eu sou Humberto Pinheiro.
10: E estes são os destaques de hoje do Jornal do Senado, que começa agora.
11: Vacina contra herpes zóster poderá ser oferecida gratuitamente pelo SUS.
10: Novo piso salarial de médicos e dentistas avança e segue para o plenário.
11: Senado aprova indicação de Rodrigo Pacheco para vaga de ministro do Tribunal de Contas da União.
10: Boa noite.
11: Boa noite.
10: Avançou no Senado a proposta que define a implementação gradual do novo piso salarial de médicos e cirurgiões dentistas ao longo de 3 anos.
11: A proposta foi aprovada pela Comissão de Assuntos Sociais e agora segue em regime de urgência para votação no plenário do Senado. As informações com o repórter Márcio Maturana.
12: O novo piso salarial de R$13.662 para médicos e cirurgiões dentistas com jornada de 20 horas semanais vai ser aplicado gradualmente ao longo de 3 anos. 40% do valor a partir de 1º de janeiro de 2027, 70% em 2028 e 100% em 2029. Esse é o conteúdo de uma emenda da senadora Tereza Leitão, do PT de Pernambuco, aprovada nesta terça-feira pela Comissão de Assuntos Sociais. O relator foi Fernando Dueire, do PSD de Pernambuco.
13: A implementação gradual do piso assegura que esses empregadores se adaptem de forma planejada, sem demissões e sem interrupção de serviços essenciais.
12: O projeto já tinha sido aprovado nas comissões, mas recebeu emendas no plenário do Senado e por isso voltou aos colegiados. Na rede privada, o piso vai ser atualizado todo ano com base no IPCA, em vez de seguir o aumento do salário mínimo geral, como é atualmente. Na rede pública, o reajuste vai seguir leis específicas de cada unidade da federação, sendo que estados e municípios não vão precisar arcar com o aumento, porque o custeio será do Fundo Nacional de Saúde. O texto estabelece também que o trabalho noturno e as horas extras vão valer 50% a mais que o piso, em vez dos 20% para trabalho noturno e 25% para horas extras. Além disso, o projeto mantém o direito a 10 minutos de repouso para cada 90 minutos de trabalho e reforça que a chefia de serviços médicos ou odontológicos deve ser feita por profissionais habilitados nessas áreas.
10: E a comissão mista que analisa a chamada MP da taxa das blusinhas adiou para esta quarta-feira a reunião para a votação da proposta. O colegiado volta a se reunir nesta quarta-feira às 10 da manhã.
11: O presidente deputado Reginaldo Lopes e a relatora senadora Leila Barros ainda buscam um acordo sobre o texto. A medida zera o imposto de importação para compras internacionais de até $50. A MP perde a validade no dia 8 de setembro.
10: O Senado aprovou a indicação do senador Rodrigo Pacheco para o cargo de ministro do Tribunal de Contas da União, o TCU. A votação ocorreu em regime de urgência após articulação de lideranças partidárias.
11: Pacheco vai ocupar a vaga deixada por Bruno Dantas. Ele renunciou ao cargo nesta segunda-feira. Os detalhes com o repórter Douglas Castilho.
14: Com um rito especial, a indicação foi direto ao plenário, onde parlamentares exaltaram a atuação de Rodrigo Pacheco como presidente do Congresso em momentos delicados da história recente do país, como na CPI da Covid-19 e nos atos de 8 de janeiro. Após o resultado da votação, que se deu por 63 votos a favor e 4 contra, Rodrigo Pacheco agradeceu ao autor da indicação, o presidente Davi Alcolumbre, aos companheiros de parlamento e falou da importância do papel a ser desempenhado.
15: Eu sei o que representa um tribunal de contas num país em que os recursos são escassos. Quando se fala de recursos públicos e de gastos públicos, todo cidadão tem o dever de cuidar e de zelar pela aplicação do recurso público e tem o dever de se permitir fiscalizar por um controle externo que é desempenhado pelo Congresso Nacional com auxílio do Tribunal de Contas da União.
14: O projeto de decreto legislativo de indicação do senador agora será encaminhado à Câmara dos Deputados, onde o nome de Pacheco também passará por análise e votação.
10: E nesta quarta-feira, a Comissão de Constituição e Justiça pode votar a proposta que que reduz a jornada de trabalho para 40 horas semanais e acaba com a escala 6x1. Um dos favoráveis ao texto é o senador Paulo Paim, do PT do Rio Grande do Sul.
11: O parlamentar citou experiências no Brasil e em outros países que, segundo ele, mostram que a redução da jornada pode melhorar a qualidade de vida dos trabalhadores sem reduzir a produção. Paim fez um apelo para que a proposta seja votada pelos senadores e enfatizou que o fim da escala 6x1 deve ser visto como uma pauta nacional e não partidária. O texto já foi aprovado pela Câmara dos Deputados.
16: Alguns tentam embaralhar esse debate e dizem que o fim da escala 6x1 é uma questão eleitoral. Não é. Eleição passa, a vida da nossa gente fica. Essa é uma causa maior, é uma causa do país, é uma causa humanitária. E por isso, repito, a PEC 221 não tem dono. Não é de partido nenhum, ela é do povo brasileiro.
10: Já o senador Hermes Clã, do PL de Santa Catarina, defendeu responsabilidade e negociação coletiva no debate sobre o fim da escala 6x1. Ele disse que uma regra única pode não atender a todos os setores.
11: Segundo o Clã, a redução da jornada com manutenção dos salários pode elevar o custo da hora trabalhada, afetando contratações, investimentos e preços. O senador também alertou para o risco de o trabalhador precisar de uma segunda renda.
17: É preciso também ter coragem para dizer que uma pauta legítima não pode ser transformada em bandeira eleitoral. É muito fácil anunciar, vamos reduzir a jornada, vamos dar mais descanso. Isso rende aplausos. O difícil é responder, quem vai pagar a conta? Quantos empregos serão afetados? Quanto vai aumentar os custos das empresas? Qual será o impacto sobre os preços?
10: Incitar ou induzir a prática de crimes em locais como escolas, universidades e centros de compras poderá render penas mais duras.
11: A Comissão de Segurança Pública aprovou o projeto que amplia a punição para esse tipo de conduta. A proposta agora segue para a Comissão de Constituição e Justiça. Repórter Bruno Lourenço.
18: O Senado aprovou o projeto de lei que tipifica o crime de massacre. A Comissão de Segurança Pública do Senado aprovou a proposta com normas gerais sobre segurança escolar. E agora a CSP votou a iniciativa que pune a incitação ou induzimento a crimes contra a paz pública. A relatora, senadora professora Dorinha Seabra, do União do Tocantins, diz que as propostas têm como objetivo reprimir e prevenir atentados, principalmente a instituições de ensino.
19: Os projetos em questão têm como objetivo reprimir e prevenir atentados a instituições de ensino, como os que ocorreram em um passado recente, podendo ser citados aqueles na Escola Estadual Tomásia Montoro, em São Paulo, e na creche Bom Pastor, no município de Blumenau, onde crianças e professores foram covardemente feridos e mortos.
18: O texto, que vai à Comissão de Constituição e Justiça, prevê que, se da incitação pública resultar a efetiva prática do crime, a pena será aumentada de 3 a 6 meses e multa para 6 meses a 2 anos e multa. Se o chamamento ao crime for feito por meio da internet, a punição pode aumentar para até o dobro.
10: E a vacina contra o herpes zoster poderá ser oferecida gratuitamente pelo SUS a pessoas com mais de 50 anos.
11: O esquema a ser oferecido é de 2 doses. A proposta segue agora para a Câmara dos Deputados. Repórter Márcio Maturana.
12: A proposta recebeu parecer favorável da senadora Damaris Alves, do Republicanos do Distrito Federal.
20: A vacina Comirnaty já possui registro sanitário no Brasil e a indicação para adultos a partir de 50 anos para indivíduos imunocomprometidos.
12: A vacinação também vai ficar disponível para maiores de 18 anos com imunossupressão ou outra condição clínica que comprometa o sistema imunológico. O herpes zoster provoca lesões na pele, dor nos nervos, ardor, coceira e febre. É causado pelo mesmo vírus da catapora, que pode ficar adormecido durante toda a vida e ser reativado em adultos ou em pessoas com sistema imunológico comprometido, como no caso de doenças crônicas, câncer ou transplante.
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11: O edição de Paula Groba e trabalhos técnicos de Eliseu Caires, o Jornal do Senado fica por aqui. Acompanhe agora as notícias da Câmara dos Deputados. Boa noite.
10: Boa noite e até amanhã.
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5: Câmara aprova financiamento para motoristas de aplicativo e taxistas.
22: Deputados prorrogam incentivos para doações de combate ao câncer.
5: Parlamentares apoiam discussão sobre o fim da escala de trabalho 6x1.
23: Boa noite. Jandira Feghali, do PCdoB do Rio de Janeiro, enumera as principais pautas em discussão no Congresso. Entre elas, o fim da escala de trabalho 6x1 e a proposta que amplia a participação da União na política de segurança pública. Ela cita ainda projetos sobre terras raras e minerais críticos.
5: Jandira Feghali também defende a isenção de impostos para compras internacionais de até $50. De acordo com a deputada, essas matérias estão entre as prioridades do Congresso no trabalho de esforço concentrado antes das eleições de outubro.
23: Alencar Santana, do PT de São Paulo, defende a redução da jornada de trabalho para 40 horas semanais, sem redução de salário, e o fim da escala 6x1. A proposta deve ser analisada pelo Senado e, segundo o deputado, representa uma medida de proteção aos trabalhadores.
5: Alencar Santana sustenta que a mudança pode melhorar a qualidade de vida dos trabalhadores com mais tempo para descanso, convivência familiar e cuidados com a saúde. O parlamentar também destaca a importância de avançar na votação da proposta no Congresso.
23: De acordo com Maria do Rosário, do PT do Rio Grande do Sul, o fim da escala 6x1 é uma pauta histórica para os trabalhadores brasileiros. Segundo a deputada, a medida garante mais tempo de descanso, estudo e convívio familiar, especialmente para as mulheres.
5: Maria do Rosário também critica o empenho da oposição contra uma medida que, segundo ela, beneficia a classe trabalhadora. Na visão da parlamentar, ao tentar derrotar o fim da jornada 6x1, a oposição não atinge apenas o governo, mas impõe um retrocesso à classe trabalhadora.
23: Tadeu Venere, do PT do Paraná, acredita que a aprovação do fim da escala 6x1 é uma conquista histórica para os trabalhadores. Ao rebater a oposição à proposta, o deputado sustenta que a medida representa apenas o exercício do direito ao descanso, ao estudo e ao convívio familiar.
5: No entendimento de Tadeu Venere, os congressistas que tentam adiar o debate sobre a redução da jornada de trabalho demonstram menosprezo pela qualidade de vida da população mais vulnerável.
23: Márcio Gerri, do PCdoB do Maranhão, classifica o fim da escala 6x1 como um avanço no mundo do trabalho. O congressista ressalta o grande suporte popular ao tema e afirma que posicionamentos em contrário no Congresso não serão capazes de alterar esse apoio.
5: Para Márcio Gerri, a mudança em análise no Senado trará mais qualidade de vida com tempo para o convívio familiar, o lazer e a formação profissional. Ele recomenda acompanhar cada voto dos senadores para conhecer quem defende os direitos dos trabalhadores.
0: Trabalho.
23: A Câmara aprovou um projeto que regulamenta o exercício da profissão de psicopedagogo. O repórter Antônio Vital explica o que ficou definido na medida.
24: O plenário da Câmara aprovou o projeto já aprovado pelo Senado que regulamenta a profissão de psicopedagogo ou psicopedagoga. O texto aprovado recebeu parecer favorável da deputada Franciane Baier, do Republicanos do Rio Grande do Sul. Entre outras medidas, estabelece os requisitos para o exercício da atividade, como a exigência de diploma de graduação em psicopedagogia com estágio prático obrigatório. Mas cria regras de transição que permite que profissionais graduados em psicologia, pedagogia, licenciatura ou fonoaudiologia também exerçam a profissão, desde que tenham concluído curso de especialização na área com duração mínima de 600 horas. A proposta também prevê que quem já exerce ou tenha exercido a atividade poderá continuar a atuar na área. O projeto define a psicopedagogia como uma atividade que envolve avaliação e a intervenção em processos de aprendizagem. Quem exerce a profissão trabalha com crianças, adolescentes e outras pessoas que apresentem dificuldade para aprender. A relatora explicou que a atuação não se limita ao desempenho escolar. Dificuldades de aprendizagem podem decorrer de outros fatores, inclusive cognitivos, emocionais e sociais. O projeto foi aprovado de maneira simbólica, sem votos contrários, e a votação foi acompanhada das galerias do plenário da Câmara por representantes da categoria de todo o país. Para o deputado Rodrigo Hollenberg, do PSB do Distrito Federal, psicopedagogos e psicopedagogas são fundamentais para garantir os direitos de quem tem dificuldade de aprendizagem.
25: Essa Câmara hoje vai fazer justiça a uma categoria
3: extremamente importante, eu diria indispensável, para garantir o aprendizado de nossas crianças, mas não apenas de nossas crianças. Como presidente da Comissão de Defesa dos Direitos das Pessoas com Deficiência, eu entendo que esse projeto é absolutamente indispensável para garantir que pessoas com dificuldade de aprendizado possam garantir um aprendizado adequado a partir desse apoio promovido pelos psicopedagogos ou pelas psicopedagogas.
24: Por ser uma atividade interdisciplinar, o projeto deixa claro que o exercício da psicopedagogia não pode ser confundido com dos profissionais de saúde e educação. O projeto obriga ainda o sigilo profissional e, ao contrário de outros projetos que tratam do exercício de profissões, dispensa a necessidade de um conselho profissional. O projeto que regulamenta a profissão de psicopedagogo ou psicopedagoga seguiu para a sanção presidencial e pode virar lei. Da Rádio Câmara de Brasília, Antônio Vital.
4: Economia.
5: De acordo com Cobalcini, do MDB de Santa Catarina, as sobretaxas de até 37,5% impostas pelos Estados Unidos prejudicam a economia catarinense. O deputado destaca o impacto direto em cidades como Caçador, que, segundo ele, correm o risco de perder postos de trabalho.
23: Cobalcini, que preside a Comissão de Meio Ambiente, enfatiza que a produção brasileira é sustentável e baseada no manejo de florestas plantadas. Para ele, as sanções norte-americanas foram aplicadas sem critérios técnicos.
5: Heitor Xu, do PSD do Rio Grande do Sul, defende reduzir a carga tributária sobre o tabaco e combater o contrabando. Segundo ele, o setor gera empregos a milhares de agricultores e a centenas de milhares de trabalhadores, sendo fonte de emprego, renda e arrecadação.
23: Heitor Xu pede também regras para dispositivos eletrônicos para fumar e a produção nacional. Para ele, legalizar a cadeia produtiva nacional e ampliar a fiscalização podem atrair novas fábricas para o país, gerar mais empregos e elevar a arrecadação, especialmente para seu estado.
4: Transportes.
5: A Câmara aprovou uma medida provisória que permite o uso de 30 bilhões de reais para financiar carros novos para motoristas de aplicativo e taxistas. O repórter Antônio Vital acompanhou a votação.
24: A Câmara dos Deputados aprovou medida provisória que autoriza o governo federal a destinar até 30 bilhões de reais para financiar veículos novos para motoristas de carros de aplicativo, taxistas, cooperativas de taxistas e empresas de transporte escolar. A medida provisória faz parte do programa Move Brasil. Além de ampliar o crédito e permitir a renovação da frota, o texto final aprovado, apresentado pela relatora, a deputada Amanda Gentil, do PP do Maranhão, permite o uso do Fundo de Investimento em Infraestrutura Social, gerido pela Casa Civil da Presidência da República. O fundo poderá financiar a troca de veículos que contribua para reduzir custos ambientais, sociais ou econômicos do transporte urbano. Pode arcar ainda com recursos para financiar o seguro do veículo, itens de segurança destinados a profissionais mulheres e até mesmo custos de cartório. Um dos objetivos é estimular a substituição de veículos antigos por outros menos poluentes e permitir linhas de crédito para profissionais que não conseguem obter financiamento com juros menores no mercado. Para motoristas de aplicativo e taxistas, o acesso fica limitado a um veículo por beneficiário. Para cooperativas de táxi, o limite é de um veículo por cooperado. Já para o transporte escolar, não existe um limite definido. As profissionais mulheres beneficiadas pelo programa poderão ainda ter direito a condições diferenciadas de taxas, prazos e carência, o que será definido pelo Conselho Monetário Nacional. Os benefícios a motoristas particulares e empresas de transporte escolar foram defendidos pela relatora, deputada Amanda Gentil, do PP do Maranhão.
6: Porque, às vezes, muitos desses motoristas de aplicativo, muitos desses motoristas de táxi, eles usufruem de carros alugados, que muitas vezes o valor do aluguel é duas vezes o valor de uma parcela, e que aquele bem, que se você pagar a parcela, vai ser seu. Então, a importância que é nós trazermos um projeto que vai entregar um bem para o trabalhador brasileiro, para que ele tenha mais segurança e renda dentro da sua casa.
24: A medida provisória, que já está em vigor, foi justificada por deputados da base do governo como necessária para incentivar o transporte urbano e a atividade dos condutores. Foi o que disse o deputado Bongás, do PT do Rio Grande do Sul.
7: Precisavam também esses trabalhadores terem financiamento específico para poderem comprar o seu veículo e, ao mesmo tempo, poder usar este recurso para outros utensílios, cartoriais, por exemplo, de seguro. Tudo isso foi incorporado no debate para beneficiar os motoristas de aplicativos desse país que estavam reivindicando.
24: O texto final aprovado também altera o Código de Trânsito Brasileiro para autorizar que motoristas habilitados na categoria B conduzam caminhões leves elétricos ou híbridos. Outra mudança inclui a produção de baterias no Programa de Apoio ao Desenvolvimento Tecnológico da Indústria de Semicondutores, conhecido como PADIS. A medida provisória que autoriza o governo federal a destinar até 30 bilhões de reais para financiar veículos novos para motoristas de carros de aplicativo, taxistas, cooperativas de taxistas e empresas de transporte escolar, seguiu para análise do Senado. Da Rádio Câmara de Brasília, Antônio Vital.
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2: Justiça.
8: Júlia Zanatta, do PL de Santa Catarina, cobra explicações do ministro Alexandre de Moraes sobre denúncias divulgadas pela imprensa envolvendo o ministro e o empresário Daniel Vorcaro. A deputada também pediu o afastamento de Moraes e defendeu o impeachment do ministro.
5: Júlia Zanatta acredita que o Supremo Tribunal Federal e o Senado não podem ignorar as denúncias e pede que o ministro se explique em até 48 horas. Para a deputada, os fatos divulgados colocam em dúvida a atuação das instituições e exigem investigação.
8: Hildo Rocha, do MDB do Maranhão, vai apresentar uma proposta para mudar as regras de escolha e permanência de ministros do Supremo Tribunal Federal. Em seu entendimento, pessoas que tenham ocupado cargos comissionados ou mandatos eletivos não poderiam ser indicadas ao STF.
5: Hildo Rocha também defende que os ministros tenham mandato de 5 anos, renovável por mais 5 anos, mediante consulta à população. Ao fim do período, segundo o deputado, eles poderiam atuar como advogados ou professores, mas não poderiam voltar à vida política.
8: Eli Borges, do Republicanos do Tocantins, considera que as eleições para o Senado serão decisivas para o futuro do país. O deputado lembra que caberá aos novos senadores a responsabilidade de sabatinar ministros do STF e de conter o que considera excessos da corte.
5: Eli Borges também pede mais moralização na política e combate à corrupção. Na avaliação do parlamentar, o cidadão deve estar atento aos políticos que defendem o devido processo legal e a soberania popular.
8: Kim Kataguiri, do Missão de São Paulo, classifica como graves as suspeitas de possíveis relações entre ministros da Suprema Corte e envolvidos do escândalo do Banco Master. Ele questiona a inércia das instituições e da sociedade frente às situações divulgadas pela imprensa.
5: Kim Kataguiri critica também decisões da Justiça Eleitoral, alegando supostas diferenças de tratamento entre candidaturas. Ele reclama da suspensão de campanhas por atrasos em declarações eleitorais nacionais, alegando configurar restrição a direitos políticos.
2: Saúde.
8: A Câmara aprovou projeto que prorroga incentivos para doações a instituições de combate ao câncer e assistência a pessoas com deficiência. As informações com a repórter Cibele Comanetti.
9: O plenário da Câmara aprovou o projeto que prorroga até 2031 o prazo para empresas deduzirem do pagamento do imposto de renda doações a instituições sem fins lucrativos, como as Santas Casas, que atuam na prevenção e combate ao câncer ou na reabilitação de pessoas com deficiência. O incentivo acabaria neste ano. A proposta foi apresentada pelo deputado Sérgio Souza, do MDB do Paraná, e recebeu parecer favorável do relator, deputado Antônio Brito, do PSD da Bahia. Os incentivos às doações estão previstos em 2 programas criados em 2012. O Programa Nacional de Apoio à Atenção Oncológica, conhecido como PRONON, e o Programa Nacional de Apoio à Atenção de Saúde da Pessoa com Deficiência, o PRONAS. Os dois permitem o emprego de recursos privados para financiar projetos desenvolvidos por entidades especializadas e sem fins lucrativos. Segundo o relator Antônio Brito, o Pronom amplia a capacidade de atendimento do Sistema Único de Saúde, o SUS, para a prevenção, o diagnóstico precoce, o tratamento, a reabilitação e os cuidados paliativos de pessoas com câncer. Já o Pronas aumenta a oferta de assistência às pessoas com deficiência, especialmente no que diz respeito a projetos destinados à reabilitação, diagnóstico, tratamento, desenvolvimento de novas tecnologias e capacitação de profissionais. Antônio Brito comemorou a aprovação da proposta.
2: Quero parabenizar a todos que participaram da elaboração da prorrogação até 2031 do prazo do PRONO e do PRONAS, tão importante na articulação da sociedade civil, do terceiro setor, do governo federal e também das iniciativas privadas no atendimento às instituições filantrópicas, seja ela na área da saúde, no tratamento do câncer, como também nas entidades que atuam com a pessoa com deficiência.
9: O projeto que prorroga até 2031 prazo para empresas deduzirem do pagamento do imposto de renda doações a instituições sem fins lucrativos que atuam na prevenção e combate ao câncer ou na reabilitação de pessoas com deficiência seguiu para análise do Senado. Da Rádio Câmara de Brasília, com informações de Antônio Vital, Cibele Colmanete.
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14: Esporte. A Câmara aprovou um projeto que acaba com a obrigatoriedade de férias escolares durante o período da Copa do Mundo Feminina em 2027. O repórter Antônio Vital acompanhou a votação.
15: O plenário da Câmara aprovou o projeto que desobriga as redes de ensino pública e privada de todo o país a concederem férias escolares para todos os alunos durante a realização da Copa do Mundo Feminina de Futebol no ano que vem. Lei de autoria do governo, aprovada no início do ano pelo Congresso, obriga que as férias dos estudantes coincidam com o período do torneio, entre 24 de junho e 25 de julho de 2027. Projeto apresentado pela deputada Anne Ortiz, do PP do Rio Grande do Sul, permite que os sistemas de ensino dos estados e municípios decidam sobre o período de férias escolares, em vez de obedecer ao calendário oficial da competição. Entidades como a Federação Nacional das Escolas Particulares criticaram a obrigatoriedade prevista em lei e alegaram que a alteração do período de férias do meio do ano coloca em risco o calendário escolar exigido pela Lei de Diretrizes e Bases da Educação, que obriga pelo menos 200 dias letivos no ano. A proposta recebeu parecer favorável do relator, deputado Alex Manente, do Cidadania de São Paulo. Para ele, do ponto de vista educacional, não é adequado impor solução uniforme a todos os sistemas de ensino sem considerar as necessidades regionais. O projeto foi aprovado de maneira simbólica pelo plenário, sem votos contrários. O deputado Chico Alencar, do PSOL do Rio de Janeiro, defendeu a medida.
16: O reconhecimento da importância da Copa do Mundo de Futebol está nesse projeto de lei, só que não subordinando os interesses da Copa do Mundo aos sistemas educacionais. Os jogos ocorrem em apenas algumas cidades e, na maior parte das vezes, com um número reduzido de partidas, não se justificando como férias todo o período e em todo o território nacional.
15: Os jogos da Copa do Mundo de Futebol Feminino serão realizados em 8 cidades. Belo Horizonte, Brasília, Fortaleza, Porto Alegre, Recife, Rio de Janeiro, Salvador e São Paulo. O projeto que desobriga as redes de ensino público e privada de todo o país a concederem férias escolares para todos os alunos durante a realização da Copa do Mundo Feminina seguiu para análise do Senado. Da Rádio Câmara de Brasília, Antônio Vital.
14: Educação.
23: Ranieri Paulino, do Republicanos da Paraíba, propõe diversificar a educação profissional e tecnológica, ampliando a oferta em pequenos municípios, áreas rurais e regiões, conforme as demandas e as vocações específicas.
14: Para tanto, Ranieri Paulino apresentou um projeto que altera o Estatuto da Juventude e o Pronatec, articulando formação, trabalho, emprego e renda às características econômicas, sociais e culturais de cada território nacional e local.
23: Termina agora o Jornal Câmara dos Deputados, produzido pela Rádio Câmara, com trabalhos técnicos de Everson Urani e apresentação de José Carlos Andrade e Márcio Aquilissardi. Uma boa noite para você.
5: Uma ótima noite. A Voz do Brasil volta amanhã. Você ouviu A Voz do Brasil. Boa noite.

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0: da programação. Tem Van Halen, tem Seal, tem Tears for Fears, mas a gente começa com o som do Aerosmith. Aumenta porque começou.
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0: Som do White Snake, Loving a Stranger, fechando a primeira parte do Baú da Mix nessa terça-feira. Fica junto que na volta tem mais velhinhas aqui no baú.
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0: horas de música direto, sem nenhum intervalo comercial, rolando aqui pela Rede Mix de Rádio para todo o país. 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

aqui na Mix, a música não para. Você ouviu Ed Sheeran, Photograph. No break rolando na sua madrugada de quarta-feira. Eu quero lembrar você que tá rolando aqui na Mix também o nosso Instagram, arroba Rádio Mix FM. 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Tudo isso você acompanha pelo Insta da Mix, arroba Rádio Mix FM. Segue. 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

0: Night aqui no No Break, 2 horas de música direto, sem nenhum intervalo comercial, aqui pela Rede Mix de Rádio pra todo o país. Tamo na madrugada de quarta-feira e na última hora do No Break, vamos lá pra você ainda. Skank, Oasis, Joel Corey e agora tem Benson Boone.
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0: Scooby Calais Bubbly, a última de hoje.
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1: Tá chegando mais um Super Mix e agora a gente vai conferir só música legal. Vamos dar aquela turbinada na programação. Então aumenta o som pra curtir.
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1: Mix e acabou. Você curtiu o Super Mix, uma atrás da outra. A gente caprichou aqui na programação, né? Toda vez que o Super Mix aparece por aqui, você já sabe como é que é. Então fica ligado aí na nossa programação, porque a qualquer momento a gente traz mais uma edição pra você.
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0: Bom dia, esse é o Mix Acústico, trazendo as versões mais suaves das músicas que você curte aqui na programação da Mix. Nada melhor do que começar o dia com um som calmo e aquela energia positiva. O dia só tá começando e nós estamos aqui pra começar ele com você. Tá no ar o Mix Acústico.
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0: Acústico. É isso aí, o Mix Acústico vai chegando ao fim, mas essa vibe positiva, essas boas energias continuam. Isso aqui é só o começo de mais um dia. Fica com a gente. Esse foi o Mix Acústico.
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0: Mix agora 6h26 e o Drake, One Dance. Uma excelente manhã de quarta-feira pra você. Estamos bem no meio da semana, mas se pensar que tem feriado prolongado chegando, dá até uma coisa boa, um incentivo a mais. Fala aí, afinal, por conta do 7 de setembro cair numa segunda-feira, o próximo final de semana vai ter 3 dias. Olha aí, hein? O sonho de muita gente, né? Ter um final de semana com 3 dias. Será que nós vamos chegar nisso em algum momento da nossa vida? Mas enfim, vamos com tudo, hein? Bom trabalho, boa aula, que você resolva todos os compromissos que tem pra hoje e continue aqui na Rádio Mix, porque as melhores músicas estão aqui.
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0: Mix, agora 6 para 7, som do Hanson, Save Me, novo mês começando. 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
15: Diego Barone com uma dica imperdível de game agora, hein? É o Lego Batman, o legado do Cavaleiro das Trevas. Eu tô jogando e assim, já se tornou meu mais novo vício. Que perfeição, tá? Eles conseguiram juntar 2 jogabilidades consagradas num único game. A do mundo dos jogos da Lego e a infinidade de pecinhas para destruir e montar, cheio de quebra-cabeças e bom humor. E a do mundo do próprio Batman nos games. Sabe aquele jogo, o Batman Arkham City? Tem o Arkham Knight também, 2 grandes sucessos. Então, é como jogar esses jogos, mas em formato Lego, mas vai muito além disso. Pra você ter uma ideia, na fase de introdução, você joga com o Bruce Wayne no caminho para se tornar o herói, com todo o treinamento e que junta numa única história tramas de todos os filmes do Batman, entrelaçadas, encaixando referências uma na outra de um jeito muito criativo, e isso tá presente em todos os momentos. E tem diversas roupas famosas do Batman para você usar, muitos outros personagens jogáveis, além da chance de pilotar várias versões do Batmóvel. É gostoso de jogar, leve, divertido, não é tão difícil, apesar que tem uns desafios interessantes e celebra o personagem de um jeito único. O jogo Lego Batman, o legado do Cavaleiro das Trevas, está à venda para diversas plataformas. Me segue no Instagram para mais, @DiegoBaroneNoAr, e lá tem um link para o canal Kryptonita no YouTube, onde eu apresento vários conteúdos desse universo.
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0: a nossa sessão nostálgica aqui na Mix. Aqueles sons que fizeram parte aí da sua história. No ar, mais um baú da Mix. E hoje você vai curtir aqui no baú Creed, tem Akon, Snoop Dogg na parada, Erasure, tem Alanis Morissette. A gente começa aí o baú de hoje com Lifehouse.
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0: 23 para as 7, fechando aí o baú da Mix dessa quarta-feira. Eagle Eye Cherry, 1997, Save Tonight. O baú fica por aqui, próxima edição amanhã, a partir das 6h30, depois da propaganda eleitoral. Vamos estar por aqui fazendo você recordar bons tempos aqui na Mix.
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0: 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Mix agora 7 e 2. E aí, tudo bem?

0: programação no 11 983 408 mil. Começou, se liga aí.
1: Bom dia, Rádio Mix, aqui é o Tener de Gravataí, motorista de aplicativo. Eu queria ouvir Gangster Paradise aí pra dar um ritmo na quarta-feira. Valeu.
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1: Mix agora 7:08, som da Sabrina Carpenter, Man Child, aqui no Pede no Zap, 11 983 408 mil, é você interagindo nessa manhã de quarta-feira aqui na Mix.
2: Bom dia, Rádio Mix, sua Vitória aqui de Bauru, eu queria ouvir a música do Thiago York, Eu Amei Te Ver.

0: Mix, aqui é o William. Tô falando aqui de Manaus, um empresário. Eu queria saber se dava pra tocar qualquer música do 50 Cent aí.
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1: Mix agora 7:27, sou do Evanescence na parada, Call Me When You're Sober, 11 983 4081. Você continua interagindo, tem mais de meia hora aí pra você brilhar aqui na nossa programação, já já tem mais aqui na Mix, se liga aí.
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4: Mix 7:31, e a Secretaria de Estado de Segurança Pública do Amazonas vai investigar as circunstâncias do motim que foi registrado no núcleo prisional da Polícia Militar na BR-174 em Manaus, que terminou com 4 policiais reféns nesta terça-feira. Segundo a Secretaria de Segurança Pública, a investigação deve apurar ali como esse tumulto começou, as circunstâncias da rendição dos policiais e todos os eventuais crimes que foram cometidos pelos militares que estão custodiados na unidade prisional. As informações levantadas durante a apuração serão encaminhadas ao Ministério Público e à Justiça Militar. 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
1: Agora 7:32. Voltamos com Pede no Zap pra todo o Brasil nessa manhã de quarta-feira aí, 2 de setembro de 2026. Quem tá na vez agora aqui, se liga aí.
7: Bom dia, Rádio Mix. Meu nome é Edivaldo e eu gostaria de ouvir Cidade Negra, A Estrada.
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1: Mix agora 7h43, o som da Billie Eilish, Wildflower. 11983-408000, é você brilhando aqui na nossa programação. Quem tá na parada agora aqui, saca aí.
2: Olá, meu nome é Jonathan, sou de Guarulhos, sempre estou ligado na Mix. Gostaria de ouvir no pé do zap o Eminem Rhapsody do Queen.
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1: Mix agora faltando 10 para as 8. Som do Maroon 5, What Lovers 2. 11 983 408 mil. Vamos lá, agora a gente parte aqui para a última participação dessa primeira edição. Quem tá na parada?
2: Bom dia, Rádio Mix. Aqui é Gustavo de Vitória, Espírito Santo. Tô com minha filha Marina aqui. Gostaríamos de ouvir Legião Urbana, Quando o Sol Bater na Janela do Meu Quarto. Valeu, bom dia a todos.
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9: Mix 8 e 2. E Manaus entrou o mês de setembro com um novo recorde de temperaturas em 2026. Os termômetros chegaram a marcar cerca de 37,6 graus por volta de 1 da tarde desta terça-feira. A sensação de temperatura ultrapassou os 43 graus, segundo, né, o que foi divulgado pelo Instituto Nacional de Meteorologia. O calor vem se intensificando em uma sequência curta nesses últimos dias. A sequência mostra que as maiores temperaturas são registradas na nossa capital, em Manaus, em poucos dias que estão ultrapassando aí a marca dos 37 graus. Para entrar nos períodos mais quentes, a recomendação por parte dos especialistas é que nós, amazonenses, possamos aumentar a ingestão de água ao longo do dia, mesmo sem sede, além de priorizar roupas mais leves e folgadas e evitar a exposição prolongada ao sol. O uso de chapéus, bonés e sombrinhas e protetor solar também podem ajudar muito nesses dias de calor intenso. 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

0: 27, o som do Ed Sheeran, Bad Habits.
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6: Mix 8:30. E os efeitos do fenômeno El Niño, estabelecido em 2026, devem perdurar até o primeiro trimestre de 2027, contribuindo ali para um período de seca mais intenso nos rios em todo o Amazonas no próximo ano. Essa informação foi divulgada pelo Serviço Geológico do Brasil durante o Alerta de Vazante 2026. Durante esse evento, realizado em parceria com o Instituto Nacional de Pesquisas da Amazônia, foram apresentadas as avaliações e também todas as projeções hidrológicas para os principais formadores de bacias do Rio Amazonas, Rio Negro, Solimões, Amazonas e Madeira. Segundo os pesquisadores, as previsões aí do órgão apontam que as chuvas seguem abaixo da média até março de 2027, o que vai acabar reduzindo a capacidade de recarga dos rios durante o período da próxima estiagem, que deve durar até os 3 primeiros meses de 2027. 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
8: Mix 8:59, Manaus pode enfrentar uma estiagem severa durante a vazante de 2026, segundo os cenários analisados pelo Serviço Geológico do Brasil. Esse levantamento foi divulgado nesta terça-feira e aponta que, se depender do comportamento do Rio Negro nos próximos meses, a cota em Manaus pode ficar abaixo dos 14 metros em um cenário semelhante a tudo o que aconteceu em 2015. Esses dados fazem parte do boletim mensal do painel do El Niño, elaborado pelo Serviço Geológico do Brasil, em parceria com outras instituições federais. Entre os pontos acompanhados pelo Serviço Geológico do Brasil estão a Tabatinga, Manaus e Taquatiara. Inclusive, Tabatinga foi escolhida por estar na parte superior do curso principal da região de Solimões. Já Manaus, pela importância socioeconômica e pelos impactos que a estiagem acaba provocando dentro do polo industrial de Manaus. 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

0: tudo bem? Excelente quarta-feira aí pra você, Delinho. Vamos lá com mais uma edição do Baú da Mix Express. Bom, hora de falar aqui de You Drive Me Crazy, da Britney Spears. Aliás, é o terceiro single do álbum de estreia aí da Britney Spears, o Baby One More Time, né? Lançado em agosto de 1999. A faixa aí é clássica. Teen pop dos anos 90, né? A letra fala aí sobre uma paixão intensa e avassaladora que deixa aí a pessoa tonta e também sem controle. Então vamos lá, curtir aqui no Baú da Mix Express. Britney Spears, You Drive Me Crazy.
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2: Ouça o que o seu cão tem a dizer do tratamento que ele gostaria de ter. 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

0: coloca a sua curtida, o seu like, aquelas que você escolher, vão desfilar por aqui. Vamos começar com Alex Warren.
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0: minutos para uma.
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1: Mix o som do Justin Timberlake e Jay-Z, Superfly. 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

0: Mix 2 para as 3 agora, Sabrina Carpenter com Man Child aqui na Mix.
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0: Mix agora 3:04, tá começando mais uma edição aqui no Super Mix. 40 minutos de música sem nenhum intervalo. 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Você vai no 11 983 408 mil, manda lá o seu nome completo com a hashtag prêmio do mês da Mix. Pronto, já tá concorrendo a essa super caixa de som da Aiva, tá bom? 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
1: Mix agora 3:39, Hanson 7. 40 minutos de música sem nenhum intervalo aqui dentro do Super Mix.
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0: peças foram três das mais pedidas por você em 2016. A qualquer momento tem mais. 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

0: 4, rolou o Jota Quest, acendo o farol e já a gente volta, tem muito mais na sua tarde, não sai da Mix não.
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1: Mix agora 5:02. Tá começando mais uma edição aqui do Top Mix e as mais pedidas durante toda essa quarta-feira. Então se liga, porque só tem musicão a quarta posição de hoje.

faz uma pausa aqui nas mais pedidas pra voltar ao ano de 2010, recordar um grande sucesso desse ano, que foi o som da Rihanna e Eminem, essa dupla que levou o Love the Way You Lie aos primeiros lugares. 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

0: combate e são recrutados para o torneio. Mas essa batalha tem uma grande conspiração por trás. Vale lembrar que Street Fighter surgiu na forma de uma série de jogos de luta nos arcades, né? Aquelas máquinas de videogame, também conhecidas aí popularmente como fliperamas. O elenco do novo filme conta com vários famosos, como o rapper 50 Cent, Jason Momoa, no papel do lutador brasileiro Blanca. Street Fighter, o filme, chega aos cinemas no dia 15 de outubro. Para assistir o trailer, radiomixfm.com.br.
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0: Mix agora faltando 6 para as 6. Ja Rule e Shant com Always On Time. Já depois do intervalo, não sairei não. Tem mais uma edição do Mix. Tudo.
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0: Obrigada, meu Deus, por gritar o melhor mix do Brasil pra tanta gente em rede nacional pela rede Mix de rádio. Caco, onde a minha voz me trouxe, viu? Que doideira.
2: Você tem noção que por onde você passa, basta você abrir a sua boca e soltar um tostão da sua voz, que as pessoas já te reconhecem?
0: Nossa, Caco, isso não é doido? Você também, viu? Porque ó, de baixista, parece. A galera já não tá reconhecendo a sua voz. Toda vez que você pega motorista de aplicativo e tal, o povo fala, mano, você não é o cara que faz o programa na Rádio Mix, não é?
2: Aí eu fico assim, mas sabe aquele cara que fica todo pomposo, assim, fala, ah, você, sou eu, mas quem sou eu? A pessoa não sabe meu nome, mas tudo bem, reconhece minha voz.
0: Agora, gente, hoje o programa tá muito incrível, porque independente de trabalhar ou não com a voz, com comunicação, eu quero convidar todo mundo hoje pra participar do programa, pra responder o nosso tema de hoje, porque, você ouviu, eu li uma frase essa semana, olha que cara, as coisas elas estão conectadas, que fala sobre isso. Você ter um bom amigo e ter um bom relacionamento, ter uma boa conversa com alguém, vai te levar mais longe do que muitos diplomas.
2: Uau!
0: Onde a tua voz já te levou? Conta pra gente hoje no arroba Mix Tudo na Mix e no meu no giza.on, no arroba Caco Grandino. Esse é o nosso assunto de hoje. Tô até arrepiada.
2: Tá arrepiada? Eu vou te falar uma frase que a gente vai lembrar.
0: Olha,
2: de uma
0: hoje.
2: Parada que a gente aprendeu juntos, tá?
0: Então vai.
2: Quem tem boca,
0: vai a Roma.
2: Vaia.
0: Vai
2: Roma.
0: Roma.
2: Não é vai a Roma.
0: É vaia.
2: Vai a Roma.
0: Eu falei errado, né?
2: Então, tem gente que usa a voz também pra vaiar o que os outros fazem, né? É o famoso corneteiro.
0: Só que olha que doido, né? Essa frase, ela correta é vai a Roma.
2: Vai.
0: Só que virou um lance de quem tem boca vai a Roma no sentido de ir.
2: É.
0: E é verdade, a gente vai onde a gente quiser, se a gente, se a gente souber se comunicar, se a gente souber conversar, não é?
2: Eu acho uma parada, hoje, que eu até me descobri depois, quando você consegue concatenar ideias e ser eloquente naquilo que você fala.
0: Exatamente,
2: agora eu fui,
0: cara.
2: Muito, né?
0: Mas a gente tá demais.
2: Cara. Tá demais, cara. Eu tô rebuscado no meu repertório hoje.
0: Mas é isso,
2: mas mesmo, eu acho,
0: cara,
2: que se você sabe se expressar, sabe se colocar nos lugares, sabe interpretar uma situação e passar,
0: caramba,
2: a sua visão sempre de maneira respeitosa, você chega em qualquer lugar.
0: Não, total. E eu vou falar uma coisa pra vocês, cara. Eu procuro sempre estar perto de pessoas com as quais eu consiga ser eu mesma, porque eu sendo, assim, quem eu sou, a pessoa que eu sou, eu vou conseguir me comunicar sem medo, sem ficar pisando em ovos. E a comunicação, cara, ela liberta, sabia?
2: Então, posso te falar por quê você se sente assim?
0: Por quê?
2: Você é a média das pessoas com as quais você convive.
0: Exatamente, com as quais eu converso. Então, galera, hoje a gente vai falar do poder da nossa voz. É claro, né? Não leve no sentido literal, no sentido de voz, de trabalhar com voz. Mas a gente quer saber onde a tua voz já te levou. A tua comunicação, uma conversa, uma amizade que você fez. Networking, principalmente. Conta pra gente no arroba giza.on, que é o meu. E principalmente no arroba Mix Tudo na Mix, que é o nosso arroba no Instagram. E olha, eu quero saber uma coisa, Caco. A nossa voz leva a gente pro Brasil inteiro. A gente conversa com tanta gente. Mas a nossa imagem também agora ganha cor, né? A gente tá no YouTube.
2: A gente tá no YouTube, na nossa nova casinha, porque afinal de contas, o Mix Tudo cresceu tanto, mais tanto, mais tanto.
0: Graças à nossa voz e ao nosso público.
2: Exato, que aí a Rádio Mix falou assim, gente, já não comporta mais o nosso canal, a gente vai fazer um puxadinho, vai fazer um canal só pra vocês. Então, se você tá de bobeira, não tá dirigindo, vale sempre lembrar, entra aí no seu aplicativo do YouTube, no celular, no tablet ou mesmo no seu computador, digita arroba Mix Tudo na Mix, já cai no nosso canal, já se inscreve, ativa a notificação, já cai na resenha aqui com a gente, porque afinal de contas, a galera, você tá ligado que a gente já chama a galera pelo nome, né? Porque virou a família Mix Tudo. Então, ó, sabe quem tá com a gente aqui já?
0: Quem?
2: A Sara Fitaroni, o Gustavo Magalhães, Elaine Ginosa, sempre com a gente, o Tuplac, o Charles Cordeiro, 12, não posso falar o resto porque seria um sacrilégio aqui. Mas o Gustavo também tá com a gente aqui, grande Reuel também já chegou, então cola com a gente, porque enquanto toca a música, enquanto tá no intervalo, a resenha continua, né, querido?
0: Exatamente, então onde a tua voz já te levou, mas se você também quiser falar sobre a nossa voz, né, o que eu, o Caco, a nossa voz, o que o Mix Tudo representa aos seus ouvidos, a sua vida, pode também mandar, vamos falar sobre o poder hoje da comunicação, né, o que que a gente representa pra você que tá ouvindo, o que que você mais gosta que a gente faça aqui no programa também, através da voz, conta pra gente o impacto da voz na sua vida, sendo a sua ou de alguém, é muito importante falar sobre isso, galera, e hoje a gente vai começar um programa diferente.
2: Como?
0: Sabe como?
2: Não.
0: Ao invés de eu soltar a vinheta aqui, a gente vai gritar pro Brasil juntos isso aqui, ó.

0: Estamos de volta, meus amores. Mix a gente tudo. Acabou de curtir o som com o Google Dolls e hoje no programa. A minha voz tá bem colocada? Será que eu tô estressando a galera do trânsito?
1: Não, não.
0: Você é muito estridente?
1: Eu acho que. Puxa um pouquinho mais pro peito, vai.
0: Pro peito? Vou começar de novo. Peraí, galera.
2: Vai. 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

0: sabia disso, Caco? Por isso que a gente tem que colocar bem a respiração, a voz, a projeção, a dicção.
1: Então, cara, tô praticando aí e com a melhor, né?
0: Ah, até parece,
1: opa,
0: né, Caco?
1: Aprendo todo dia com você, querido.
0: Mano, uma coisa é fato. Caco tá brilhando muito na comunicação. Como baixista, check. Como comunicador, também. Mas, olha, será que o nosso público, os nossos ouvintes, eles gostam do nosso trabalho?
1: Eu quero saber.
0: Manda lá no youtube.com/mixtudamix. Vai lá trocar ideia com a gente. A nossa convidada já tá no estúdio. Não vamos revelar. Ela está no estúdio, viu? Uma risadinha. Ah, dá boa noite, convidada. Será que a galera vai te reconhecer só pela voz?
2: Boa noite, Rádio Mix.
0: Você que tá no carro. Você que tá ouvindo a gente pelo aplicativo. Você que não tá no YouTube, não tem imagem. Por essa voz, você poderia dizer quem é a nossa convidada de hoje? Porque a gente tá falando de voz hoje no programa, né, Caco?
1: Valendo!
0: Valendo! Enquanto você adivinha quem é a nossa convidada de hoje, conta pra gente onde a sua voz já te levou. Tem áudio, vamos lá.
1: Bora.
3: Salve, Giza. Salve, Caco. Aqui é Jefferson, de São Carlos, em São Paulo. Bem, eu trabalhei durante muitos anos, na verdade, 27 anos, como jornalista em rádio, TV e impresso, né?
0: Uhum.
3: E a voz, claro, me levou a muitas coisas. E fazem 6 anos que eu me refugiei no meio do mato.
0: Ah, que
3: larguei
0: delícia.
3: Tudo e quis fazer uma vida mais roots, mais paz e amor. E até hoje, quando eu gravo meus conteúdos num outro canal que eu tenho no Instagram, as pessoas reconhecem a voz. Então, a minha voz me levou a muitos lugares. Me levou a grandes capitais, me levou para Roma, Milão.
0: Olha isso,
3: me levou para Istambul, para Dubai, para Grécia, para Barcelona, para Madrid. Sempre trabalhando com a voz. Valeu, um abraço para todo mundo.
0: Maravilhoso, amei. Falando em voz, Caco, olha aí, a Gabi Farias está aqui pela primeira vez na live e falou: finalmente entrei nessa live para dar rosto à voz da Giza, só ouvia dirigindo. Cola aí, gente, se der, dá aquela paradinha, youtube.com/mixtudamix, já vai se inscrevendo no nosso canal.
1: É isso, e tem gente que ainda acredita que a Giza é loira de cabelo comprido, né?
0: Ah, deixa eu perguntar pra nossa convidada como eu sou, ela não vai falar quem ela é.
1: Tá.
0: Ela vai falar, tipo, as características que tá na sua frente, convidada.
2: Tá bom.
0: Conta pra nossa audiência, quem não me conhece ainda.
2: Vou te descrever.
0: Me descreva. Ai,
2: gente, ela tem um cabelo muito estiloso, curtinho, assim, aí tem uma franjinha toda repicada, aí tem tipo um mullet. Ela usa uma maquiagem, tipo, tô de maquiagem, mas não tanto.
0: Isso.
2: E aí ela tem um nariz bem fininho, assim, que na foto o ângulo deve ficar belíssimo. E ela tá linda!
0: Ai, meu Deus! A nossa convidada.
1: Peraí,
0: ela me Keri, ganhou.
1: Abre a mão. Eu vou te jogar um biscoito.
0: Joga um biscoito, mas eu tenho uma coisa pra dizer pra nossa convidada.
1: Qual?
0: Convidada, sou sua demais. Priscila, seja bem-vinda.
2: Obrigada. Obrigada, muito bom estar de volta.
0: Ah, é a segunda vez que a Priscila cola com a gente aqui
2: segunda
0: no
2: Mix Tudo.
0: E é um prazer imenso, porque, cara, que demais ter você hoje só pra gente. Porque da outra vez você veio com o Whindersson Nunes.
2: Foi.
0: Né? Mas hoje é só
2: hoje
0: o programa
2: veio,
0: é
2: hoje
0: você,
2: veio tá? Eu e meu álbum.
0: Ah, é? Inclusive, álbum lindo, a gente vai falar sobre ele. Mas antes de mais nada, a gente já lança a nossa enquete de hoje pra ela, a nossa pergunta, porque ela também, falando de voz, né, Caco?
1: Nossa, mas antes de mandar a pergunta.
0: Um
1: não, eu tô sentando, eu arrepio. Aumenta um pouquinho.
0: Então vai, vai, sobe o som, sobe o som. A gente ama fazer isso, tá? Vamos subir um som aqui, vai. Música da Priscila. Sua demais, vamos lá.
4: Você que sabe que faz essa sua demais.
0: Ah, para, né? Para, para. Cheirinho de sucesso?
1: Ah, cheiro de hit.
0: Você sabe que quando toca no Mix Tudo, a gente faz o react.

0: tô sentindo. Suspeita, né?
1: Tá sobrando um negócio aí.
2: Você quer mais?
1: Não, não. Mas tá, você tá sentindo que tá sobrando?
2: O que você quer dizer com isso?
1: Sobrando talento, cara.
2: Poxa vida. De sobra.
1: Olha.
2: Ó, ó, ó. Não é qualquer um que faz
1: olha a voz,
2: não,
1: olha a voz, olha a voz.
2: Vou subir mais um pouco de sol. Composição sua, Priscila?
0: Composição minha, da Lari, do Louds e do Digo. Ah. Essa música a gente teve participação de mais amigos.
2: O que você estava fazendo que saiu isso, hein? Juntos.
0: Menina, fanficando, né? Eu sou uma grande fanfiqueira na hora de escrever. Eu invento histórias e escrevo sobre elas, basicamente.
2: Basicamente isso?
0: Basicamente isso. Nesse álbum eu não tenho muita história pessoal, assim. Eu queria um álbum romântico, mas de muito drama. Então. E no meu casamento a gente não vive drama nenhum, entendeu?
2: É, casamento
0: graças
2: de boa,
0: a Deus,
2: graças
0: mas
2: a Deus.
0: Pra compositora dificulta um pouco, né? Porque eu não tenho história própria pra contar. Aí eu fico fanficando e penso em situações, em términos, sabe? Uns coisas assim com drama.
2: É,
0: aí tem isso.
2: É o que a galera mais vive, viu?
0: É que essa música é tipo assim, um amorzinho. O resto, ladeira abaixo desse álbum.
2: Ah, é?
0: Ó, difícil.
1: É tipo Find the Rubble ou é ladeira abaixo, mas assim, a galera tá terminando.
2: A pista tá salgada.
0: É tipo assim, direta, dedo na cara, entendeu? Ah, é? Eu amo esse tipo de letra.
2: Gustavo mandou, Priscila, a maior vocalista do país. Falando através dessa frase que ele mandou aqui, né? E usando ela já pro nosso tema de hoje. Onde a sua voz já te levou, Priscila?
0: Nossa, em tantos lugares. Quando eu era pequenininha, ela me levou pro México representar o Brasil num programa da Televisa.
2: Olha isso!
0: É, que foi ali que tudo começou e foi quando eu voltei pro Brasil e me tornei apresentadora. Então a minha voz literalmente me trouxe até aqui. Tudo abre que eu conheço de vida, de portas abertas, de vida profissional, tudo começou com a minha voz.
2: Que é a voz, né?
0: É muito poderoso. Louco, né? É muito poderoso.
2: Se bem usado, gente do céu, leva longe, né?
0: É, exatamente.
2: Quantas músicas nesse álbum, Priscila?
0: Esse álbum tem 10 faixas. É um álbum recente, assim, mais curto, porque a gente foi muito detalhista e criterioso na hora de escolher essas músicas. Eu queria que todas valorizassem muito a voz, que conseguissem colocassem a voz como
2: olha
0: protagonista.
2: Isso, que demais.
0: E a gente achou, a gente fez, sei lá, muitas músicas, e dessas tantas, escolhemos 10 que a gente tinha certeza que tinha uma coesão, que as pessoas iam ter essa interpretação de que naquele álbum, a voz é que manda.
2: Que da hora. Galera, vocês estão gostando? A gente vai tocar uma na íntegra hoje aqui do álbum da Priscila. E vocês podem mandar perguntas pra ela no youtube.com/mixtudonamix. Inclusive, a gente vai pra live agora pra ela responder você. E vocês também podem mandar áudios no @mixtudonamix. Tanto pergunta pra Priscila. Usa sua voz hoje pra ela te deixar mais próximo ou próxima da Priscila pra participar do programa. Tem gente que tem muita vergonha de falar. Hoje é o dia pra perder essa vergonha. O poder da voz, galera. Mandem áudios. E é o seguinte, Caco. Hoje a Priscila falou que vai dar uma palhinha.
0: Olha, já vou até me aquecer.
2: É mentira, não é? É mentira.
1: Vamos lá,
2: isso,
1: pra tracrar,
2: é?
1: Pra tracrar.
0: Tem. Esse aí eu não conheço.
2: Pra trecré.
0: Esse eu conheço.
2: A gente vai fazer um aquecimento agora, Priscila.
0: Boa, tá
2: daqui
0: bom.
2: A pouquinho. Mas na verdade a gente vai pra live, tá, galera? Vou tocar uma música aqui no rádio. Quem quiser falar com a Priscila é agora. youtube.com/mixtudonamix. Enquanto isso, tem uma novidade na programação.
1: Tem novidade?
2: Nossa, hoje tá muito musical. Imagina a voz da Anitta, Anira, com Alexandre Carlo.
1: Aí é sucesso,
2: então,
1: hein?
2: Então a gente vai ouvir.
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1: Mix são 6h21, tá aí duas potências vocais, Anitta e Alexandre Carlo, abre novidade na programação da Mix. E você, falando de voz, você acha sua voz bonita? Você tem vergonha da sua voz? Você sabe, Caco, que quando o Instagram começou a deixar gravar áudio, o WhatsApp também, muita gente não suportava se ouvir. Isso na verdade, Priscila, você também teve esse problema, porque você com cantando certeza. É uma coisa, mas a gente pois falando é muito doido, né?
2: Eu tenho muita agonia de ouvir minha voz falando, mas eu não tenho problema em ouvir minha voz cantando. Mas eu não, eu canto pra achar defeito, você acredita?
3: Como assim, cara?
2: Tipo assim, eu não consigo curtir a minha voz. Eu já ouço, tipo, isso aqui eu posso fazer melhor da próxima, isso aqui foi bem feito.
1: Uma constante evolução, né?
3: É uma autocrítica, né?
2: Uma autocrítica.
1: E quando você começou a se ouvir, assim, nas propagandas da Mix, sei lá, gravações?
3: Não, eu não sei, cara, porque...
1: Muito doido, né?
3: É estranho, porque quando eu me ouvi pela primeira vez vindo pra cá, inclusive pra Mix, eu ouvi a minha voz e a sua numa chamada. Eu falei, mano, parece o Bossa, cara.
1: Parece
3: do Hermes e Renato, sabe aquele caricato do paulistano?
1: Ah, pode crer.
3: É, pode crer, tá vendo? Do pastel, do chope, mas enfim. Mas acho que isso é muito mais autocrítica. A gente se enxerga de uma forma completamente diferente do que as pessoas enxergam, né?
1: Ó, duas coisas muito assim pra gente refletir antes de ir pro intervalo. A primeira delas é a voz. Por que que a gente estranha tanto quando a gente escuta a nossa própria voz em alguma gravação ou às vezes até no WhatsApp? Porque a gente tá ouvindo de outro lugar. Porque a nossa caixa, que é a cabeça, a gente escuta a gente falando o dia inteiro. Mas ela chega pra gente diferente depois. Mas o fato aqui é que como a gente ouve ela... Que é o real da nossa voz. Por isso que a gente estranha, né, doido?
2: É como tipo, se a gente saísse do corpo, ouvisse e descobrisse como que é.
1: A gente escuta, né, vivendo isso nessa caixa aqui, que é a nossa cabeça. Então, você ouvir num aplicativo, você ouvir numa gravação, cara, é exatamente como a sua voz é. Então, a gente estranha. A outra coisa que a gente estranha muito, principalmente agora em época de selfie, é que quando a gente se vê sendo fotografado ou fotografada em ângulos que não seja a selfie, a gente se acha estranho. Mas
2: gente,
1: a verdade,
2: é verdade,
1: ou feio, mas não é feio. É assim que as pessoas enxergam a gente o tempo todo. Mas a gente tá tão acostumado a ver de um lado só, né? Um frame só,
2: é
1: que
2: verdade.
1: A gente se acha estranho. Mas
2: boa
1: a verdade análise. É que a gente é visto assim. Então se você se acha feio desse jeito, que você é feio. Tô zoando, gente. Vou pro intervalo.
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0: 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Então agora você tem a chance de dar um rosto pra essa voz que te acompanha todos os dias aqui no Mix Tudo. Antes de convidá-la pra entrar no ar, eu vou convidar você a colar com a gente no youtube.com/@mixtudonamix. Ali tem imagem da Fabi, mas essa voz você já conhece. Boa noite, Fabi!
1: Boa noite, Giza, e todo mundo que tá ouvindo aqui o Mix Tudo. Bom, vamos lá, né? Falar aí sobre o mês de setembro que acabou de começar, muita expectativa e muita coisa para acontecer. E já trouxe um alívio aí para muita gente, né, que já recebeu o seu salário. Tem gente que já vai receber, tá aí pertinho, né? A gente tá falando que de quem tava no vermelho depois de agosto, que é um mês super comprido. Então chegou aí, muita gente recebeu, muita gente vai receber. E aí, quem é empreendedor sabe que a primeira quinzena do mês é muito importante para os negócios.
0: Ah,
1: né?
0: É mesmo.
1: Porque quanto mais gente recebendo, mais gente comprando.
0: Exatamente. E olha, com a voz potente da Fabi hoje, a gente vai aprender muita coisa. E você também, empreendedor, você precisa ter voz. Quais estratégias o empreendedor ele pode usar para impulsionar a divulgação do próprio negócio nesse começo de mês? A gente tá falando aqui, Fabi, do poder da voz. Para quem empreende, nossa, a voz é essencial, não é?
1: Exato. A voz e a imagem, né, Giza?
0: Exato.
1: Porque a maior parte dos negócios tem que ter um perfil nas redes sociais.
0: Isso.
1: Não tem como fugir disso, né? Então, uma dica é investir aí na sua divulgação online. Se manter sempre, manter as suas publicações constantes, fazer aqueles posts legais, envolventes, essa é uma dica, né? E aí, caso você tenha oportunidade, se você puder contratar alguém para poder cuidar das suas redes sociais e te dizer aí quais são as melhores estratégias para você crescer, isso é muito legal. Outra sugestão é participar de feiras, de eventos e divulgar o seu trabalho nesses lugares também, né? Porque essa é uma ótima estratégia para você mostrar o seu trabalho e também para você conquistar novos clientes e, quem sabe, fechar aí uma parceria com outras pessoas da sua área, né?
0: E principalmente contar com quem realmente pode te ajudar a fazer tudo isso, né? A realmente colocar a tua empresa, vender mais, colocar ali no topo, mas assim, dando imagem e voz. 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
0: Tá certo, Fabi. Obrigada por um tostão da sua voz com tanto conhecimento aqui, tá? Amanhã você volta, né?
1: Com certeza. Beijão.
0: Até amanhã.
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1: Mix são 6h35, falando sobre o nosso tema de hoje, onde a voz te levou. Eu acho que a voz da Priscila, nossa convidada de hoje, ela não só leva a Priscila em muitos lugares por conta da música, mas também em tantos outros por conta de ser uma apresentadora que eu vi aqui, né? Que ela também já apresentou vários programas, inclusive na TVZ, não é?
2: Foi, fiz uma temporada lá. Fiz a carreira inteira, né? De bom de companhia no SBT.
1: Não, é muita coisa.
3: Não, faz musical também, cara. Toda. Tô olhando aqui. Musical.
1: A voz dela ainda foi mais longe, com uma interpretação de Carmen Miranda.
2: Foi, menina.
1: Na novela, não foi?
2: Olha, tô em todo lugar mesmo por causa da minha voz, hein? Tô
3: pensando. É polivalente, né?
2: Aí teve o The Masked Singer ainda, que foi
1: ganhou?
2: Sobre voz também. Pois é, com a cabeça de unicórnio, caramba. Minha voz assim, ó.
1: Só você reverberou. Isso foi incrível, né?
3: Não,
2: muito sacada, legal.
1: Não foi?
2: Ah, isso é muito do que a gente tá conversando, né? Porque eu falei sim pro The Masked na época, porque eu pensei, cara, é a chance das pessoas valorizarem a minha voz, porque não vai ter meu rosto, ninguém vai saber meu nome,
1: não,
2: só
1: voz,
2: vai
1: né?
2: me ouvir cantando.
1: Ô, Caco, tem mais, calma.
3: Além disso, ela fez a Wicked, né, que é um musical aqui, sim, em São Paulo em 2025, que você interpretou a bruxa má do Leste.
2: Vanessa Rose.
3: Ah. Então, já é uma coisa também, porque ela é caracterizada de bruxa, provavelmente que se não souber que é a Priscila Alcântara, não vai saber quem é.
2: Fica difícil, no teatro a gente tem que mudar tudo, né, a entonação, intenção, porque tudo depende do personagem. Ali eu não posso ser só a Priscila que performa.
3: E aí tem também o musical que ela tá fazendo agora em 2026. Eu não sei se está fazendo, se está em cartaz.
2: Terminou
3: ainda.
2: Terminou.
3: Mas foi A Boneca Suzy, o musical, que é um clássico da década de 60.
2: Sim, eu era A Boneca Suzy e foi muito legal. Um musical lindo, super atemporal, assim. Foi uma temporada curta, mas foi muito, muito, muito legal.
1: Beleza, passamos aqui rapidinho pela carreira, não toda da Priscila, porque o programa ele é curto, então dá pra falar sobre tudo, assim, aprofundar. Mas tem uma coisa que talvez você não saiba. A voz da Priscila levou ela. Que roupa é os tambores. A um grande amor.
2: É,
1: através da voz que ela casou.
2: Você acredita?
1: Conta essa história.
2: Foi literalmente a música que uniu eu e meu marido, que pra quem não sabe é o Lauds do Tropiquilas. Ele é o produtor do álbum. E a gente se conheceu no dia que ele me convidou pra fazer uma sessão de estúdio. E nesse dia a gente fez Não Testa, que foi uma faixa do álbum. Ele falou: olha, tem esse beat aqui que eu sempre pensei em você. Quando ele deu o play, eu falei: essa música
1: é
2: ela,
1: nossa vida.
2: É o beat da nossa vida.
1: Esse
2: não,
1: foi o beat.
2: E aí eu comecei a usar de desculpa: vamos fazer sessão de música.
1: De beats.
2: Pois é, e a gente foi fazendo música do Eco e se apaixonando. E aí a música me levou ao meu marido.
1: Olha isso, cara. Caco, é muito da hora isso, né?
2: É.
3: Cara, eu acho que é uma forma muito autêntica de você unir duas pessoas,
2: não,
3: né?
2: É,
3: aquela,
2: menino,
3: paixão, aquela coisa que vocês têm em
2: eu
3: comum,
2: amo,
3: né?
2: A nossa história. E assim, fica melhor ainda, porque a gente se conheceu nesse dia, duas semanas depois a gente já tava namorando e tamo aqui. Mais de 3 anos.
1: Tá aqui demais,
2: a música,
1: galera,
2: fez o trabalho dela, gente. Bem feito.
3: Literalmente.
1: Sobre o poder da voz. Vamos ouvir o nosso povo agora?
2: Vamos,
1: Priscila,
2: vamos.
1: Você também pode comentar os áudios junto comigo, com o Caco. Onde
2: bora
1: a sua voz já te levou? Vamos de áudio aqui. Priscila também tá com a gente aqui no programa e vai responder você. Bora, bora, bora. É uma pergunta pra ela? Aqui demais, vamos lá.
4: Fala, Mix, boa tarde. Aqui é a Patrícia de São Paulo. Tô aqui preparando as minhas malas pro Rock in Rio, mas eu não podia deixar de passar aqui pra perguntar pra Priscila.
1: Boa.
4: Priscila, na sua carreira toda, quem te conhece, quem acompanhou a sua carreira, sabe que você teve várias versões. Você acredita que hoje, essa sua versão que você vivencia é a sua versão mais completa e a que te deixa mais satisfeita com você mesma?
2: Ótima pergunta.
1: Nossa,
2: né?
1: Adorei. Amei, amei também.
2: Bom, brevemente respondendo, sim, eu acho que esse momento é que eu cheguei na vida é aquele que, olha, eu já lutei muita guerra, eu já tentei me defender e agora eu não devo nada pra ninguém. Eu tô num lugar ótimo da minha vida, tô saudável, tô feliz, família, tô sustentando a minha vida, minha casa com aquilo que eu amo, então é isso, né?
1: Mas Pri, isso tudo que você tá falando e que a galera tá falando aqui, né, o pessoal do áudio, principalmente os artistas que colam com a gente aqui,
2: uhum,
1: a gente na vida, a gente nasce, a primeira coisa que a gente já é cobrado, a gente tem que ficar alimentando, né, e superando expectativas das pessoas.
2: A vida inteira.
1: O artista, ele já tem que superar as expectativas de tantos fãs e ainda ter que superar expectativas de todo um negócio,
2: uhum,
1: é cansativo. Então agora, você simplesmente estando no lugar que você mais gostaria, que é o seu lugar.
2: Exatamente, fazendo o que eu amo, né? Porque eu amo.
1: É isso.
2: 30, né, gente? Os 30 chega, vida nova, tudo
1: novo. Volta. É o retorno de Saturno, né? Eles falam do 29. Uhum. Priscila voltou. Uhum. Priscila é ela. Priscila tá na melhor fase, galera. Vai mandando perguntas. Fiquem à vontade também pra trocar ideia. Onde a sua voz já te levou. A gente vai pra um rápido intervalo e a gente volta já já. Inclusive, hoje vamos ouvir a música da Priscila. Uma das músicas do álbum aqui juntinhos. Eu adoro fazer isso aqui no Mix Tudo, não é legal?
3: Ah,
1: resenha de amigos, né?
3: É, mas eu gosto também daquele react que a gente faz nas músicas novas, né?
1: Você já me viu? Você já viu o Caco? Você já viu a Yasa, nossa produtora? Você já viu o novo visual da Priscila? Nem sei se é novo, tá, Priscila? Só pra chamar a galera pra live. Mas é, não é? youtube.com/mixudamix. Vem aqui conversar com a gente.
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7: 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Manaus avança na reestruturação dos canteiros centrais. As avenidas José Henrique Bentes, no Monte das Oliveiras, e Margarita, no Nova Cidade, na Zona Norte, recebem adequações e nivelamento de rampas.
8: 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As obras incluem pintura, reparos e instalações elétricas e hidráulicas. Ao todo, mais de 500 famílias já foram beneficiadas.
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0: Pra quem ainda não teve a oportunidade de conferir esse trabalho lindo da Priscila, que é o Eco, vamos fazer um passadão aqui.
2: Vamos fazer um passadão.
0: O nome das músicas.
2: Vamos.
0: Eu queria que você contasse só um pouquinho, assim.
2: Brevemente.
0: De cada uma, brevemente. Vamos falar de Respirar.
2: Respirar é uma das últimas músicas que eu escrevi. E eu gosto muito de escrever sobre vulnerabilidade. Então eu sabia que tinha que ter uma faixa. E ela traz aquela mensagem bonita pra encerrar, né? Tipo, apesar de tudo, vamos lembrar que a gente pode respirar.
0: Doce com Amargo.
2: Doce com Amargo é uma das minhas favoritas. É uma curiosidade, ela era pra ser um feat. E eu decidi que o feat ainda não era a hora do feat aparecer. Mas quem sabe a gente lance uma versão com esse feat.
3: Olha, ela vem mandar aqui. E a gente que é curioso, você tem que falar.
2: Eu vou deixar aqui, eu vou deixar aqui.
3: Então você vai ter que voltar pra contar quem é o feat.
2: Tá bom.
0: Ah, Meu Santo Me Guarde.
2: Ai, é outra música que eu amo, Meu Santo Me Guarde. Pode não parecer, mas se você prestar atenção, ela fala muito sobre autorresponsabilidade. Às vezes a gente joga pra Deus, sabe esse negócio? Ai, Deus que sabe. Não, não, a gente que sabe, a gente é que toma as nossas decisões.
3: Assume seus B.O., grandão.
2: Assuma seus B.O.
0: Falando nisso, destino.
2: Ah, destino, amo. Eu puxando o saco de todas as músicas.
0: É.
2: Destino, eu tenho muito carinho, porque eu acho que ela é uma música meio mística. Eu sonhei com ela, com a letra, parte da letra dela. Então eu acho que ela atinge as pessoas de um jeito, especificamente cada um.
0: Melhor sozinho.
2: Melhor sozinho, aí o drama que eu falei, que não tem nada a ver com a minha vida e que eu inventei.
3: Fanfic.
2: Fanfic, é a maior fanfic desse álbum, com certeza é Melhor Sozinho.
0: Melhor sozinho, beleza. Agora a gente segue aqui com Obsessão.
2: Outra fanfic. Sim, Melhor Sozinho tem drama, Obsessão então.
0: Nossa.
2: Não, e elas vêm, se eu não me engano, uma perto da outra no álbum. Essa dobradinha destrói corações.
0: Sua Demais, que a gente até tocou aqui.
2: Ah, Sua
0: galera.
2: Demais é uma das favoritas, assim, dos fãs. Tem um groove bom, é aquela música gostosa de fazer jam session, de enfim, deixar ela com 10 minutos e deixar, a gente vai.
0: Eu tô amando, gente. Não testa!
2: Não testa.
0: Não testa.
2: A música do amor, a música que me uniu com meu marido. Vamos deixar ela assim.
0: Esse é o meu eco.
2: Esse é o meu eco. É uns. Não, e elas vêm, se eu não me engano, uma perto da outra no álbum. Essa dobradinha destrói corações.
0: Sua Demais, que a gente até tocou aqui.
2: Ah, Sua
0: galera.
2: Demais é uma das favoritas, assim, dos fãs. Tem um groove bom, é aquela música gostosa de fazer jam session, de enfim, deixar ela com 10 minutos e deixar, a gente vai.
0: Eu tô amando, gente. Não testa!
2: Não testa.
0: Não testa.
2: A música do amor, a música que me uniu com meu marido. Vamos deixar ela assim.
0: Esse é o meu eco.
2: Esse é o meu eco. É um.
0: Testa. Não testa.
2: A música do amor, a música que me uniu com meu marido. Vamos deixar ela assim.
0: Esse é o meu eco.
2: Esse é o meu eco. É um som.

0: Sila, one more time, você precisa voltar nesse programa.
1: Eu volto? Pelo eu tô perto, de Deus. Aqui, ó, vizinha.
0: Você jura?
1: Mais ou menos. Você também. Pega o transitinho. Tô 15 minutos, tô 15 perto, minutos. Só me chamar.
0: Então, tá ótimo, porque a gente tá aqui, tá chamando os nossos músicos pra fazerem um mini pocket show.
1: Chique.
0: Eu falo mini pocket, porque o pocket acaba sendo um pouquinho maior, mas o mix tem que ser um pouquinho menos, assim.
1: A gente só coloca um microfone que a gente solta um pouco.
0: Exato, vamos. Traz violão, traz alguém. Traz o seu muso.
1: Eu vou trazer.
2: Pode trazer.
1: Eu vou falar, não tem live não, ninguém te vê não.
0: Aí a gente pode fazer um som e apresentar o seu álbum, sabe?
1: Ia ser tudo.
0: Não ia ser incrível?
1: Ia ser tudo.
0: Pelo menos um refrão de todas as músicas.
2: Dava pra eles tocarem juntos aqui.
1: Ideias, estamos fazendo ideias, gente.
2: Já estamos fazendo a produção no próximo, a participação da Priscila com o áudio aqui,
0: inclusive. One more time, Priscila, aqui. Só que antes de ir embora, óbvio, né, o Mixu tá chegando ao fim, a gente precisa muito saber o que todo mundo quer saber, Caco. Estão brigando com a gente na live,
2: a galera tá assim, pelo amor de Deus, Priscila, fala dessa turnê que tá chegando.
0: Ainda mais depois de soltar sua música aqui pro Brasil, né?
1: É verdade. Olha, antes da turnê, vem coisas especiais desse álbum. Então a gente deixou a turnê pra 2027. Porque talvez venha aí um deluxe ainda esse ano, com mais músicas que a gente não...
0: Seria deluxe pra nossa audiência.
1: Menina, além do álbum, das 10 que já tem, a gente lança ele de novo. Mais tipo 5, 8, 10. É como se fosse uma extensão do álbum. Entendeu?
2: Peraí.
0: Que isso, Priscila?
1: É.
0: Sabia que tinha mais.
1: Mas não contem que eu contei pra vocês.
0: A Priscila é nossa demais. Vocês sentiram isso, cara? Ela tá contando coisas.
1: Eu vim pra ser diva.
0: Vamos falar de turnê?
1: 2027, com certeza. A gente tá planejando shows em São Paulo ainda esse ano pra dar uma comemorada.
0: Sim, que foi o que você falou. Mas assim, o que você tá preparando pros fãs? Gente. O que traz de diferente nesse show?
1: Eu acho que eu fiz uma turnê que foi o Priscila ao Vivo, que tem muito essa essência de música viva no palco, eu
0: costumo
1: dizer.
0: Isso é muito legal.
1: Então, na última turnê eu coloquei dançarino e tinha telão e eu adoro esses recursos, tá? Efeitos e tal. Mas eu também amo aquele palco que só tem músico e música. Eu sou apaixonada por isso e esse álbum ele não me deixaria trazer um outro tipo de performance que não fosse extremamente vivo, tipo música viva, a gente pirando, fazendo música, o
0: conversando,
1: chorando e cantando também, coisa muito viva. Então eu acho que essa Priscila que as pessoas vão ter no palco na próxima turma.
0: Então você vai ter um pouquinho de Priscila cantora, apresentadora,
1: performer.
0: Você falou que toca piano, né? Que faz tempo até que você não tá
1: voltar,
0: tocando.
1: Né?
0: Nesse show, nessa turnê, tem alguma música ou em todas você vai tocar algum instrumento?
1: Eu tava pensando nisso aí.
0: Ah, sabe o som, sabe o som.
1: Olha, foi um sinal que ela me trouxe aqui, gente.
0: Mas toca ou não toca, Caco?
2: Ou se toca.
0: Eu acho que ela deveria.
1: Eu vou voltar a praticar.
0: Pratica, imagina um solo seu, piano, você, voz,
1: chique,
0: piano.
1: Né? Não, eu já fiz isso, sabia? Eu já fiz em uma turnê, eu vou voltar.
0: Volta, volta.
1: Pronto, foi um sinal.
0: Quer coisa mais orgânica que isso?
1: Não, foi um sinal.
0: A gente tá dando palpite no show dela.
2: Eu não sei o que tá acontecendo comigo.
0: Mas é legal,
1: sim, produzindo em tempo real,
0: eu tô produzindo em tempo real, dando check. O que mais que vai ter aquelas, né?
1: Vamos montar a set list aqui.
0: O que mais vocês querem, live? Mano, mas o pessoal ama também participar de todo o processo, porque a gente sabe que pro artista, principalmente independente, agora você também vai transparecer isso, não só na música, como também no
1: preparação nos fãs, o que eles pedem, o que eles sugerem, porque eles são bons, viu? Tem
0: muita coisa
1: que eles sugerem que assim muda de curso, às vezes, o que a gente tá fazendo.
0: Porque
1: é muito legal.
0: É isso, né? Você trabalhar junto com a melhor equipe, que são realmente os seus
1: quem
0: fãs,
1: consome,
0: né? O que eles querem? Como eles querem ver Priscila no palco?
1: Eu sou fofoqueira, eu fico ali escondidinha, ó, vendo tudo que eles escrevem. Mas eles sabem que eu tô de olho.
0: Inclusive, galera, vocês estão gostando desse papo aqui, ó. Vocês têm que aproveitar e dar like nessa live pro conteúdo da Priscila chegar cada vez mais longe, né, Caco?
2: É isso, ó. E a galera tá pedindo, inclusive, aqui, ó, o Léo Maroto. Caco, antes de acabar o programa, pelo amor de Deus, pede pra Pri mandar um beijo pra minha esposa, Jéssica Matos.
1: Pelo amor de Deus, Jéssica Matos.
0: Beijo, obrigada. E eu, aquela palha, o Caco pediu, não foi, Priscila? Não fui
1: palinha?
0: Eu.
1: É chique,
2: falou,
1: palinha,
2: a produção
1: né?
2: falou que você ia dar uma palhinha aqui, a capela.
1: Rádio, eu acho muito chique dar palhinha, gente.
0: É. Mas antes de você dar a palhinha, pra gente encerrar o programa com uma palhinha sua, convidando a galera também pra prestigiar, né? Principalmente, galera, até 2027, Priscila tá preparando muita coisa, o Deluxe, sim, inclusive, que ela falou, mas o álbum já tá disponível. Tem que ouvir, gente. Ó, eu fiz aqui de trás pra frente, mas você sabe que álbum, quando ele é lançado inteirão, é um livro, ele conta uma história. Então, essa, desculpa. Esse é o meu eco, nosso lugar, não testa, sua demais obsessão, melhor sozinho, destino, meu santo me guarde, doce com amargo e respirar, você precisa maratonar. É. Tipo série, né?
1: E é um álbum curtinho, ó, 28 minutos, um trajeto ali de ônibus, de trem, de carro, você já consegue experimentar o eco. Vale a pena, é bem bom.
0: E imagens antes de encerrar o programa? A gente tá falando aqui hoje, tudo tem clipe, né?
1: Tem toda uma história. Nosso lugar tem um clipão.
0: É isso que eu queria
1: saber. Todas as faixas a gente tá colocando por semana, assim, um visual específico de cada faixa. Pra gente poder ir sustentando, dando protagonismo pra todas elas. Então, também tem bastante coisa.
0: E entra no seu canal do YouTube?
1: Entra no meu canal do YouTube, em todas as redes sociais. A gente tá colocando tudo na íntegra, em todo lugar.
0: Arroba?
1: Arroba a Priscila.
0: A Priscila. Então todo mundo seguindo, todo mundo acompanhando, todo mundo dando like, todo mundo ouvindo o álbum dela, todo mundo decorando, se preparando que 2027 tem turnê e vai ser muito especial, tenho certeza, porque vai ser algo muito orgânico, como a Priscila já contou pra gente aqui.
1: Quero ver vocês lá.
0: Iremos rodar o Brasil, né?
1: Com certeza, se Deus quiser. Estamos planejando tudo, gente. Já sai tudo do papel.
0: Tá certo. Agora, Caco, pra gente ir embora, vamos agradecer os nossos queridos, né? Os queres, né? Que seguiram a gente aqui na rede social.
2: É isso, ó. Todo mundo que tá chegando com a gente, não só nas nossas redes sociais, mas também aqui no nosso canal, no nosso novo puxadinho, né? Da Rádio Mix, aqui no nosso canal.
0: com/Mix, tudo na Mix.
2: Ah. É isso, então, ó, se você tá chegando aqui pela primeira vez, se não chegou ainda, faz o seguinte, entra aí no seu aplicativo do YouTube, digita @Mix, tudo na Mix, segue a gente, porque enquanto a gente tá aqui, né, tocando uma musiquinha, tá no intervalo, você cola com a gente na resenha, pô.
0: É, e aproveita pra seguir a Priscila, @APriscila. Siga também o nosso apresentador,
2: @CacoGrandino, e siga a nossa apresentadora também.
0: Giza.on, e tem o nosso, que é o @Mix, tudo na Mix. Inclusive, a nossa produtora Yas, que cuida também da nossa rede social, ela já tá com uma câmera no Zoom pra Priscila.
1: No Zoom?
0: No Zoom, eu juro. Chama. Provavelmente, eu acho, Pri, não, eu acho que isso aqui vai virar um Reels.
1: Tá bom.
0: Ela tá muito aqui,
1: então,
0: ó, concentrada.
1: Bem posicionada, então, tá?
2: Vou até dar distância aqui.
0: Tira o fone, que eu tenho certeza que isso vai virar um Reels.
1: Pro
0: @Mix, tudo na Mix. Vai ou não vai?
2: Vai,
0: né?
2: Vai,
0: né? A Yas tá dizendo que
1: então,
0: sim.
1: Tá bom.
0: Ela falou, Priscila vai cantar sem violão, sem piano, sem nenhum instrumento.
1: A hora
0: é
1: da palhinha agora?
0: Muito gogó o nome. É, pra gente vai encerrar o programa com a sua palhinha. Tem que ter muito gogó, tem que ter uma voz muito potente, tem que confiar muito no talento e na potência vocal pra fazer o que ela vai fazer agora. Com vocês, pra encerrar o programa de hoje, o Mix Tudo na Mix. Antes de mais nada, muito obrigada, gente. Priscila,
1: vamos.
0: É contigo,
1: vamos,
0: meu amor.
1: Vamos de palhinha de não testa.
0: Vamos.
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0: Dando sequência na programação da Mix, agora com o programa 18 horas. E estamos juntos a partir de agora até as 7 da noite. Eu, Karime Leão e André Meirelles. Boa noite, André.
2: Muito boa noite, Karime, para você, para quem nos acompanha aqui na 100.7. Já aproveitando aqui para pedir a participação do ouvinte para interagir com a gente aqui no programa 18 horas. Você pode, inclusive, participar pela live do YouTube. A gente está lá ao vivaço. Manda aí a sua mensagem de texto, sua sugestão.
0: Exato, a sua opinião e, é claro, a sua sugestão de assunto que a gente pode abordar aqui no 18 horas e também a sua opinião a respeito dos assuntos que a gente está falando agora, ao vivo aqui no 18 horas. E segue a gente lá nas redes sociais, no @18horasnews.
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0: André Meirelles traz pra gente a parcial do trânsito. Agora em Manaus, 6:03. Teve um incêndio num carro hoje mais tarde, né? Com engarrafamento e tudo. Traz pra gente os detalhes, André Meirelles.
2: É isso mesmo, Karime. Hoje Manaus já registrou acidente com vítima e também esse incêndio em um veículo que chegou, inclusive, a interditar o trânsito aqui pela capital amazonense. Pela manhã, na Avenida Brasil, no bairro Compensa, uma motocicleta, um carro e um pedestre se envolveram todos aí em um acidente. Uma pessoa, ela ficou ferida, foi atendida pelo SAMU e levada para uma unidade hospitalar. Então, durante o socorro, parte da via ali ficou ocupada e o trânsito apresentou aquela retenção ali pelo local. Já agora pela tarde, um veículo, um carro aí pegou fogo. Isso aconteceu na Avenida Noel Núteus, no bairro Cidade Nova, aqui na Zona Norte. As chamas e também, inclusive, pequenas explosões ali de emergência fizeram com que os bombeiros fossem até o local para atender essa ocorrência. Não teve feridos e as causas ainda devem ser esclarecidas. E claro, o trânsito ficou bastante comprometido ali pelo local. Quem passava com seu veículo ali encontrou dificuldades para trafegar ali pelo local. Agora a gente vai à parcial do trânsito aqui pela capital amazonense, vendo aqui nas câmeras de monitoramento aqui do Centro de Cooperação da cidade. Eu estou acompanhando aqui, falando da Avenida Constantino Neri, no sentido centro-bairro, ali nas proximidades da Rua da Maromba. Tem muitos veículos pela via, o que acaba deixando o local por ali bastante concorrido, com muitos veículos pela via. Tem aquela forte retenção ali naquelas proximidades da Avenida Constantino Neri. Agora tem mais aqui pela Mar Ipiranga, pelo menos ali nas proximidades do Hospital 28 de agosto. O trânsito por lá tem boa fluidez, Karime.
0: Muito obrigada pelas informações, André Meirelles.
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0: E vamos aos destaques de hoje do 18 horas.
4: Mais um passo foi dado para o fim da escala 6x1. A Comissão de Constituição e Justiça do Senado aprovou hoje a proposta que reduz a jornada máxima semanal de trabalho de 44 para 40 horas e acaba com o modelo de 6 dias de trabalho para um de descanso. Agora, o texto segue para análise do plenário no Senado. A proposta é relatada pelo senador Omar Aziz, do PSD do Amazonas. Eu sou Nathalie Moraes e trago todos os detalhes no 18 horas de hoje.
5: A Justiça Eleitoral vai usar tecnologia via satélite para garantir a transmissão dos dados das eleições em áreas de difícil acesso no Amazonas. Ao todo, serão 420 antenas de internet instaladas em localidades isoladas. Eu, Vanessa Lima, falo sobre essa medida que busca dar mais agilidade à transmissão das informações e acelerar a contagem dos votos.
2: Uma nova pesquisa da Quest mostra que, para a maioria dos eleitores, a renda não está acompanhando o custo de vida. E o André Meirelles traga os detalhes da pesquisa que revela que, para 66% dos entrevistados, o dinheiro não aumentou ou cresceu no mesmo ritmo das despesas.
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0: Esses e outros assuntos, os destaques mais importantes do dia, a partir de agora para você que sintoniza 100,7. No programa 18 horas de hoje, quarta-feira, dia 2 de setembro de 2026.
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0: 4 policiais mantidos reféns, sendo um major e 3 soldados. Câmeras de segurança quebradas e celas completamente vandalizadas. Esse foi o saldo da rebelião envolvendo policiais militares que cumprem pena no núcleo prisional da PM, na BR-174, na zona rural de Manaus. O núcleo prisional da Polícia Militar, que abriga exclusivamente PMs presos.
2: E a negociação para encerrar a rebelião foi acompanhada pela Defensoria Pública do Estado aqui do Amazonas e pela Ordem dos Advogados daqui do Amazonas também. E essa ação começou durante o dia e terminou aí na madrugada dessa quarta-feira, depois que a Polícia Militar retomou o controle ali da unidade, Karine.
0: Pois é, André. E segundo a própria PM, a revolta teria sido provocada por causa de mudanças na direção do núcleo e por medidas mais rigorosas adotadas com os detentos. E entre essas mudanças está a alteração do dia de visitas, que passou de domingo para sexta-feira.
2: Então, ao todo, 71 policiais militares cumprem pena na unidade. Então, a operação para encerrar a rebelião envolveu policiais do batalhão de choque. Ninguém, inclusive, ficou ferido e os 4 reféns foram libertados.
0: Agora, a Secretaria de Segurança Pública abriu um inquérito para investigar as causas e as circunstâncias dessa rebelião. A repórter Nathalie Moraes, ela acompanha o caso desde ontem, quando nós demos aí o início dessa rebelião, noticiamos aqui no programa 18 horas, ela que trouxe essa informação, acompanhou o assunto e traz pra gente as atualizações. Boa noite, Nathalie. Então, o que já foi apurado a respeito dessa rebelião e como é que está a situação agora lá no núcleo prisional? Boa noite.
6: Boa noite para você, Karime, André Meirelles e a todos os ouvintes que nos acompanham aqui no programa 18 horas na noite dessa quarta-feira. Karime, né, felizmente, né, a situação por lá voltou à normalidade por volta de 1:30 da manhã desta quarta-feira. O batalhão de choque conseguiu entrar ali dentro da unidade prisional e na madrugada conseguiu então liberar os 4 policiais que estavam sendo mantidos reféns, entre eles um major e 3 soldados da Polícia Militar. Tudo isso, né, aconteceu na madrugada dessa quarta-feira. A gente tinha noticiado aqui no programa 18 horas, mas essa movimentação, Karime, durou cerca de 12 horas, segundo as informações repassadas pela Polícia Militar. No programa dessa terça-feira, quando a gente trouxe aqui as informações, tudo ainda era muito preliminar, a gente, né, ainda tinha todo um cuidado, inclusive vieram até informações da imprensa: ah, não, o que está acontecendo ali é uma reunião, é um motim. Não, foi uma rebelião, né, Karime? E eles realmente brigaram ali, e muitas das famílias foram para lá, para frente da unidade prisional. Vale a gente reforçar, Karime, que desde que aconteceu aquele massacre ali no Compage, as famílias não têm mais acesso às portas das unidades
0: não
6: prisionais.
0: Chegam perto, né?
6: Mas foram centenas, né, de familiares ali para a BR-174, para a entrada ali do ramal, onde abriga as unidades prisionais, em busca de notícias ali dos seus familiares. A Secretaria de Estado de Segurança Pública e também a Polícia Militar conseguiu retomar o controle ali daquela unidade prisional só depois da entrada do batalhão de choque. Vale a gente reforçar, Karime, que essa unidade, por abrigar exclusivamente policiais que estão custodiados, é uma unidade que ela é administrada pela Polícia Militar. Não é uma unidade administrada pela Secretaria...
0: Ah, entendi, claro.
6: De Administração Penitenciária. E aí os 4 policiais que atuavam na guarda da unidade, depois de uma e meia, por volta de 1:30 da manhã, eles foram liberados. Inicialmente, né, se tinha informação que somente uma viatura tinha sido enviada para o local, mas pelo menos 120 policiais militares, né, precisaram ser enviados para essa unidade que abriga cerca de 70 policiais que estão custodiados, entre eles o BOPE, a Cavalaria, o Grupo Marte, a ROCAM e também o Batalhão de Choque. Todos eles foram acionados para intervir nessa ação. Karine, a gente vai ouvir agora a fala de uma familiar que preferiu não se identificar e ela falou o que foi que motivou, né, aqueles policiais que estão custodiados a levarem a essa ação. Ela disse que o filho, né, estava custodiado na unidade que ficava localizada na Zona Norte de Manaus e desde que foi para essa unidade na BR-174, as coisas pioraram bastante. Inclusive, ela disse que nem mesmo a alimentação digna tem sido servida aí para esses policiais militares que estão presos. Vamos ouvir.
7: Puru, não tem toalha pra se lavar, ele fecha que nem um urubu e não deixa entrar um desodorante. Qual é o medo deles? Tem medo da, lá da justiça de fora. Não é aí dentro não, eles estão presos, estão detidos aí, entendeu? Eles não são nenhum marginal, nenhum deles.
8: Bora. A senhora ficou sabendo como desse motim aqui?
7: Pela repórter.
8: E veio na hora?
7: Na hora. Então é isso, gente, pelo amor de Deus, me ajudam, aí não tá nenhum assassino, nenhum criminoso. Então, todos pais de família aí, todos têm falha.
9: Estudaram
7: porque
9: pra concurso público,
7: onde eles vão pra rua, eles não vão pra matar, mas também não vão pra morrer. Entendeu? Eles não vão pra morrer. Eu mesmo falei pro meu filho, se tu morrer, tu mata. Mas não foi o caso dele, não é isso. Entendeu? Então eles estão fazendo manto. Ah, o Wilson Lima, eu não sei quantos milhões pra ajeitar a penitenciária, ajeitar o bolso dele, a família dele. Aquele ouro de boto, já safado.
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6: Karine e André, né? A gente ouviu aí a fala de uma familiar de um policial que estava custodiado, que preferiu não se identificar. E ali, é claro, né, Karine, no calor da emoção, ela realmente acabou expondo ali o que ela estava sentindo. Mas durante essa ação, cerca de 70 policiais militares que estão de forma custodiados na unidade, eles chegaram a quebrar as câmeras da unidade de segurança, danificaram ali as celas daquela unidade prisional e para intervir no meio disso tudo, o Karine também foi chamado a Comissão de Direitos Humanos da Ordem dos Advogados do Brasil Seccional Amazonas, a OAB Amazonas, e também a Defensoria Pública. Inclusive, Karine, o defensor público Maurílio Casas Maia, ele chegou a dizer que realmente a situação dentro dessa unidade prisional é precária. Até mesmo ele disse que a situação das celas que está abrigando esses policiais militares realmente está precisando de uma intervenção por parte do Ministério Público para que venha tentar de alguma forma gerir essa crise dentro do sistema prisional que agora também atinge aí a unidade prisional que abriga esses policiais militares. Vamos conferir o que disse o defensor.
10: A unidade prisional, pelo que nós conseguimos ver, nós não ingressamos em todo o ambiente, mas ao que se sabe, em razão do movimento de reivindicação de direitos que aconteceu ontem, as celas não estão em condições estruturais, então a Defensoria Pública se preocupa muito com o Estado que se encontra lá e deve pleitear, inclusive, talvez algumas transferências. A gente está estudando essa possibilidade esta manhã e comunicará à sociedade, à imprensa, tão logo isso seja tomado. Hoje nós temos mais ou menos, até onde se sabe, mais ou menos 70 presos. Eu posso falar aqui como defensor da Auditoria Militar, ao que tudo indica, a minoria dos presos são da Auditoria Militar, e eu devo trabalhar, em princípio, por esses presos, mas nós temos por volta de 15, provavelmente. Isso não resolve o problema, mas a gente vai tentar trabalhar também para que a Defensoria de Direitos Humanos, a Defensoria na tutela coletiva também possa promover uma readequação para todos os presos. É preciso dizer também que a situação dentre os presos é muito heterogênea. Existem presos por crimes nada graves e outras denúncias mais graves.
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6: Karine, André e ouvintes do programa 18 horas, né, vale a gente reforçar que tudo isso aconteceu dentro da unidade prisional que abriga os policiais militares, né? E aí o que que acontece? 71 policiais militares presos que ficavam custodiados na Zona Norte aqui de Manaus em maio deste ano, eles foram transferidos para a BR-174 depois do Ministério Público receber diversas denúncias. O Ministério Público foi até aquela unidade prisional aqui na Zona Norte de Manaus e viu que além do local não ter condições de abrigar aqueles policiais militares que estavam custodiados, o local também, eles tinham várias regalias que condiziam para quem estava custodiado. Pronto. Você imagina uma pessoa presa podendo tomar uma cervejinha, assistir o futebol, jogavam pelada, organizavam futebol.
0: Eles saíam e entravam, a gente viu nas reportagens.
6: Pela porta da frente,
0: a qualquer hora do dia, saía, fazia...
6: Recebiam visitas a hora qualquer... que fosse.
0: E outra, a transferência aconteceu depois da fuga.
6: Exato.
0: Dos 23 policiais militares da antiga unidade. 23 policiais militares que estavam custodiados aqui, né, aqui em Manaus, eles fugiram. Só depois, isso foi no dia 27 de fevereiro desse ano, só depois dessa fuga, que foi descoberta por um acaso, que eles simplesmente tinham ido embora, saído, foram passear, foram viajar, não se sabe o quê. Aí que viram que na ocasião, durante uma vistoria de rotina, a polícia militar identificou a ausência dos detentos. Segundo a corporação, pelo menos 18 policiais, eles retornaram espontaneamente ainda na mesma noite. Tipo assim, saíram, né? Foram passear, fazer as coisinhas dele e voltaram de noite. No dia seguinte, também informaram que não havia mais foragidos, que a situação tinha sido regularizada.
6: As câmeras de segurança de vários locais, Karim, chegaram a registrar policiais militares que estariam custodiados nessa unidade prisional, comprando bebidas em shopping, em lojas de perfumes, vivendo uma vida normalmente ali junto das suas famílias. E aí essa transferência que a Karim citou, ela foi coordenada pelo Ministério Público e agora, é claro, o Ministério Público entrou mais uma vez depois dessa rebelião que aconteceu na noite dessa terça-feira. E a gente conversou com o promotor Igor Starling para tentar entender quais medidas e quais providências devem ser adotadas pelo Ministério Público agora, depois dessa nova rebelião, né? Durante esse tumulto que foi registrado, será que eles estudam a possibilidade de trazer esses custodiados de volta para Manaus? Mas o promotor fez questão de frisar que não, viu, Karim? Vamos ouvir.
9: Iniciaram as ocorrências, bem como durante o tempo do das negociações, a gente foi acompanhando por intermédio de autoridades que ali estavam presentes, adotaram todas as providências cabíveis ao caso ali, mandaram tropas especializadas, mandaram negociadores e no final teve o êxito no término, sem maiores incidentes, garantindo integridade física tanto dos presos quanto dos reféns. O Ministério Público vai ser o destinatário de toda essa prova aí que vai ser construída durante as investigações, sejam sindicâncias internas dentro do núcleo prisional, seja também um inquérito policial militar acerca de crimes que tenham ocorrido ali dentro, que ocorreram, por óbvio. A gente será o destinatário para apurar e justamente ir atrás da responsabilidade penal de cada um ali pela sua participação no evento.
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6: Karim, André e ouvintes do programa 18 horas, a gente ouviu aí a fala do promotor Igor Starling, né? Inclusive a Secretaria de Segurança Pública, a gente foi tentar entender o que eles devem fazer a partir de agora, e eles informaram, Karim, que eles abriram já os procedimentos, né? Tudo já está sendo instaurado para apurar as circunstâncias do que teria motivado, né, essa rebelião, quais foram os crimes cometidos pelos policiais militares que estão custodiados aí dentro dessa unidade. A gente viu aí na fala do defensor ele dizendo que policiais que cometeram pequenos delitos estariam juntos de policiais que cometeram crimes mais graves.

0: Justiça Militar, e eles reforçaram que nesse momento a situação na unidade é tranquila.
1: É, não teve nenhum ferido, né? Eles realmente resolveram da melhor forma possível. Muito obrigada pelas informações, Nathalie Moraes.
2: 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O Tribunal Regional Eleitoral do Amazonas ampliou, para as eleições de 2026, o uso de tecnologia de comunicação via satélite, isso para agilizar a transmissão dos resultados de votação em comunidades remotas do estado.
1: Então, André, essa iniciativa prevê a utilização de 420 antenas Starlink Mini, isso em locais de difícil acesso. O objetivo é permitir que os dados gerados depois do encerramento da votação sejam transmitidos com maior velocidade e segurança. E a nova tecnologia também representa uma economia, tá? De 35%, como explica a repórter Vanessa Lima.
3: Isso mesmo. O Tribunal Regional Eleitoral do Amazonas vai utilizar 420 antenas da Starlink Mini em locais de votação considerados de difícil acesso. A tecnologia será usada para transmitir com mais velocidade e segurança os dados produzidos depois do encerramento da votação, ajudando a reduzir o tempo necessário para que os resultados sejam totalizados no estado. E essa novidade vai gerar economia, sim. Com um acordo feito entre o TRE Amazonas e o contrato do Tribunal Superior Eleitoral com a empresa Hildes, que fornece comunicação via satélite, o valor previsto será bem menor. O custo deve ficar em cerca de 65% do que foi gasto na eleição anterior. Ou seja, haverá uma redução de aproximadamente 35% nas despesas. E essa mudança tem um peso ainda maior quando a gente lembra da realidade amazônica. Em muitas regiões, os rios são as principais vias de transporte e existem mais de 400 localidades de votação em comunidades ribeirinhas, localidades isoladas e aldeias indígenas. Entre os municípios que vão receber mais equipamentos estão Parintins, com 33 antenas, São Gabriel da Cachoeira, com 30, Itacoatiara, com 16 e Atalaia do Norte, com 11. Agora, uma dúvida que muita gente pode ter. Usar a internet via satélite não deixa os dados das urnas mais vulneráveis? Bom, segundo o TRE Amazonas, não. A conexão funciona apenas como o caminho por onde os arquivos já protegidos são transportados. A urna eletrônica continua isolada de conexões Wi-Fi e Bluetooth, impedindo acesso remoto indevido ao equipamento. Para colocar toda essa estrutura em funcionamento, também está sendo realizada a capacitação dos profissionais que vão atuar nas eleições. O treinamento começou no dia 28 de agosto, com formação de multiplicadores em Manaus e capacitação presencial nos municípios. E essa tecnologia é uma melhora em relação ao sistema usado anteriormente. As antenas funcionam com conexão via satélite que fica em órbita baixa, ou seja, mais perto da Terra. Isso faz com que a transmissão seja mais rápida e com menos atraso, garantindo uma maior velocidade na comunicação. Ou seja, em um estado onde a geografia pode transformar poucos quilômetros em horas de viagem, a Justiça Eleitoral aposta na tecnologia para fazer com que a distância não seja um obstáculo. Volto com vocês.
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1: Bom, que a gente está enfrentando aí o calor extremo, altas temperaturas que passam dos 37 graus, a gente já tem falado disso, né, André? Agora imagina quem precisa trabalhar debaixo desse sol forte, principalmente aquele pessoal que está aproveitando esse período de campanha eleitoral para defender uma graninha, né, André?
4: É, e sabia que ser exposto aí ao calor excessivo, ficar na rua ali em horários de maior sol e não ter pausas para descanso ou aquela hidratação podem caracterizar violações graves e trabalho em condições degradantes.
1: É, exatamente. A repórter Odineia Araújo tem mais detalhes e alertas para as regras e responsabilidades dos candidatos. Boa noite, André. Boa noite, Odineia.
5: A campanha eleitoral mal começou e o Amazonas já tem dezenas de denúncias de possíveis irregularidades na propaganda, a maioria delas registradas em Manaus. Mas além de respeitar a legislação, os candidatos também precisam respeitar quem está na linha de frente da campanha, os cabos eleitorais. No verão amazônico, sol forte e temperaturas elevadíssimas exigem cuidado redobrado, de acordo com a advogado eleitoral Almir Albuquerque.
6: As condições de trabalho devem ser oferecidas. Eu estou falando que nós estamos num período de intenso calor na nossa cidade.

0: cidade. Então, para esse trabalhador, deve ser fornecida a hidratação, ou seja, a água, né? Porque é uma campanha de rua, né? De água, proteção, um boné, um chapéu, inclusive protetor solar deve ser oferecido a esse cabo eleitoral, tudo devidamente registrado, com nota fiscal de compra, de aquisição, para fim de prestação de contas.
1: Condições de trabalho nas campanhas eleitorais inadequadas podem caracterizar violações graves que vão desde infrações às normas de saúde e segurança até a configuração de trabalho em condições degradantes ou jornada exaustiva. Dependendo da gravidade e da persistência da conduta, isso pode enquadrar o candidato no crime de redução à condição análoga a de escravo previsto no Código Penal. Embora a legislação estipule que a contratação de pessoal para a campanha não gera vínculo empregatício direto, os direitos humanos fundamentais e a dignidade do trabalhador continuam totalmente protegidos pela lei, viu? Então, evitar o trabalho nos horários mais quentes, fazer pausas em locais com sombra e garantir água para a equipe não é favor, é respeito. Mas oferecer água ao eleitor, aí já não pode, segundo o advogado eleitoral Almir Albuquerque.
0: Ele pode ser abordado e ser oferecido junto com o santinho uma garrafa de água, por exemplo, um boné? Não. É terminamente proibido, porque aí já se caracteriza a oferta de um brinde. E isso é totalmente proibido pela legislação eleitoral.
1: E tem mais. O eleitor pode denunciar propaganda irregular pelo aplicativo Pardal da Justiça Eleitoral. Entre as proibições estão distribuição de brindes a eleitores, combustível para quem não faz parte da campanha e enquetes eleitorais. Camiseta para identificar a equipe pode, para o eleitor não. A regra é simples: campanha limpa, respeito à lei e também respeito à saúde de quem está trabalhando debaixo do sol. Odinei Araújo para o 18 horas.
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4: Agora em Manaus, 6 horas e 29 minutos. André Meirelles traz pra gente a parcial do trânsito, né? Nessa quarta-feira em Manaus, não deve estar ainda muito carregado. Mas antes, a gente tem aí umas interdições importantes de ruas já por causa do Sol Manaus, não é isso?
5: É isso mesmo. E está aí entre os pontos afetados: estão a Rua Governador Vitória, a Rua Padre Gislande, a Avenida Epaminondas, a Rua Frei José dos Inocentes e a região das ruas Instalação e Bernardo Ramos. Então, o trânsito ele vai ser organizado com desvios para manter a circulação ali no centro. Então, durante o festival, cerca de 250 agentes vão estar ali atuando na região. E tem reforço também no transporte coletivo. Vão ser 83 linhas que vão ter essa operação a partir já da meia-noite ali durante o festival, e ônibus extras vão ser disponibilizados para atender o público, isso na saída dos shows. A gente vai conferir na fala agora de Stanley Ventilari, que é o diretor de operações de trânsito, melhor a dinâmica dos desvios ali pelo centro da capital.
6: O transporte coletivo não haverá nenhuma interdição. Todos os veículos que passam no terminal central continuarão passando normalmente. Inclusive, a nossa orientação é que as pessoas utilizem o transporte coletivo para que cheguem ao Sul Manaus. teremos o reforço da frota também e também iremos estender o horário dos ônibus para que a gente consiga atender a população durante todos os dias de São Manaus. No dia 2 de setembro, nós já teremos uma das principais interdições, que é a interdição da Governador Vitório, que é essa rua que nós estamos. Bem atrás do Colégio Dom Bosco, já será feito um desvio e ninguém conseguirá mais acessar o perímetro aqui de dentro. Nos dias do evento, provavelmente nós teremos uma grande interdição na Luiz Antuni com 10 de julho, para que nenhum veículo acesse a parte interna aqui do evento. Outras interdições irão ocorrer e nós também estaremos com os agentes de trânsito em todo o perímetro, aproximadamente 250 agentes de trânsito por dia, auxiliando a população. Importante salientar que também nós teremos vagas para idoso e PCD. Essas vagas ficarão localizadas na 7 de setembro entre a Epaminondas e a Eduardo Ribeiro. E também na Joaquim Sarmento, compreendido o trecho compreendido entre a Saldanha Marinho e a 7 de setembro.
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5: Tá então, as orientações do diretor de trânsito, Stanley Ventilar, então já é bom fazer o planejamento aí para esse dia, para quem vai participar, ou até mesmo só quem vai passar ali perto e ver uma movimentação muito mais intensa, já tem essas informações aí para que no dia já possa se planejar antecipadamente para passar ali pelo local. Agora vamos à parcial do trânsito aqui pela capital amazonense. Estou observando aqui três vias com ótima fluidez. É a Avenida Pedro Teixeira, ali próximo ao Sambódromo, também a Avenida Maripiranga, próximo ao 28 de agosto, e também lá pelo centro da capital, na Avenida Floriano Peixoto, com Rua dos Andradas. Essas três vias têm ótima fluidez, Karine.
4: Muito obrigada pelas informações, André Meirelles.
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5: Vamos agora saber como fica a previsão do tempo para amanhã com Vanessa Lima.
4: Muito boa noite para você, André, para Karime, para todos que acompanham a previsão do tempo aqui com a gente no 18 horas. E seguimos na tendência de dias quentes e ensolarados nessa quarta-feira. A previsão para a noite de hoje aponta tempo firme, poucas nuvens e baixa ou nula probabilidade de chuva. E agora vamos falar sobre o clima de amanhã, 3 de setembro, quinta-feira. Segundo o Clima Tempo, a quinta promete ser de muito calor, mas com uma mudança interessante ao longo do dia. À tarde, os termômetros disparam, mas a previsão aponta acúmulo de nuvens que podem trazer a possibilidade de uma chuva isolada em alguns pontos da cidade. À noite, o céu fica mais aberto, a temperatura cai, mas a sensação de abafamento ainda fica presente. Resumo do termômetro: a temperatura nessa quinta varia entre mínima de 29 e máxima de 37 graus. E a umidade relativa do ar fica em torno de 35 a 70%. Muito obrigada pelas informações, Vanessa Lima.
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4: Gente, a vazante do Rio Negro agora esse ano em 2026 deve ser a terceira mais severa da história. Estimam aí os pesquisadores do Serviço Geológico do Brasil e do Instituto Nacional de Pesquisa da Amazônia, o INPA. E a seca dificulta, é claro, o transporte de carga aqui para o nosso estado e causa sérios prejuízos com todos os setores, né? Incluindo a Zona Franca de Manaus.
5: E o Grupo Chibatão já confirmou que vai construir novamente em Itacoatiara o pier provisório flutuante, assim como fez na seca histórica lá em 2024. Então, o grupo ele já recebeu a autorização dos órgãos competentes, isso para o funcionamento. Então, as autorizações concedidas pela ANTAC, Marinha do Brasil, Receita Federal e IPAAN já asseguram a regularização e a permissão para o funcionamento do pier provisório, concluindo todas as autorizações necessárias para essa operação.
4: Pois é, André, o pier está programado para ser deslocado e posicionado em Itacoatiara durante o mês agora de outubro, onde terá papel estratégico no apoio às operações logísticas do Amazonas durante esse período de estiagem. Uma iniciativa privada de empresários que vai ajudar a diminuir os prejuízos aqui do estado durante esse período de seca.
5: Lembrando que na seca histórica de 2024, quando o Rio Negro atingiu aí os 12 metros e 66 centímetros, o Grupo Chibatão, por iniciativa própria, construiu aí um pier em Itacoatiara que conseguiu movimentar 14 mil container e evitou também o prejuízo de mais de R$1 bilhão.
4: A medida, então, é estratégica e é justamente para garantir o transporte de carga aqui no estado, evitando desabastecimento e oferecendo maior segurança para a indústria e para o comércio também. É uma iniciativa privada, dando aula de eficiência para o poder público.
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4: Gente, uma nova pesquisa da Quest mostra que a renda não está acompanhando o custo de vida para a maioria dos brasileiros, tá? Para 66% dos entrevistados, o dinheiro não aumentou ou não cresceu no mesmo ritmo das despesas.
5: É, Karine, a mesma pesquisa revela que 21% afirmam que a renda cresceu menos do que o custo de vida. Eu conversei com um especialista e ela fala mais sobre essa pesquisa. Vamos acompanhar. O levantamento foi encomendado pela Globo e divulgado nesta quarta-feira. A economista Michelle Aracati explica o que esses números revelam sobre o poder de compra da população.
7: A percepção dos brasileiros em relação ao aumento do custo de vida, ela é real. Nós temos percebido nos últimos 12 meses um aumento substancial no preço de itens que são essenciais e que fazem parte aí das despesas de todos os brasileiros. Os aluguéis, alimentação, combustíveis, energia. Então, são despesas que impactam direto e indiretamente no orçamento das famílias. Então, muitas vezes, a família ela está aí com dificuldades para cumprir os seus compromissos financeiros. E isso, em relação aí à nossa região, é ainda mais impactante, porque nós temos o custo amazônico, ou seja, algumas despesas acabam sendo mais elevadas na nossa região em relação às demais regiões do país.
5: A pesquisa também mostra que 67% dos brasileiros perceberam um aumento nos alimentos no último mês. E quase metade, 49%, avalia que a economia piorou no último ano. O cenário econômico ajudou a explicar essa percepção. O PIB cresceu apenas 0,5% no segundo trimestre, desacelerando frente aos 1,1% do início do ano, com queda de 0,4% no consumo das famílias. A inflação também pressiona. Em maio, o Copom elevou a projeção do IPCA deste ano de 3,9% para 4,6%. Mesmo com a Selic em queda, já nos 14% ao ano, os juros seguem altos para conter a inflação. Como essa alta dos alimentos pesa no dia a dia e o que dá para fazer para economizar? Michelle Aracati explica.
7: Em relação aos alimentos, geralmente o comportamento da população é buscar um produto substituto ou muitas vezes deixar de consumir aquele produto. Isso vale também uma reflexão sobre a questão nutricional. Quando você troca um produto por outro, muitas vezes você abre mão da qualidade daquele primeiro produto e compromete a saúde, a sua saúde e a saúde dos seus familiares. Eu chamo atenção para essa questão da alimentação, porque muitas vezes o impacto da alimentação é tão grande sobre o orçamento das famílias que incomoda no sentido de você buscar uma alternativa para garantir sempre que haja uma alimentação de qualidade, principalmente para quem tem criança em casa, em relação às demais contas. A alimentação, a comida, ela é uma prioridade. Então, muitas vezes, a família, ela decide, né, dar mais atenção para o alimento em relação às demais despesas, no aspecto aí ligado ao orçamento doméstico.
5: A Quest ouviu 2.004 pessoas entre os dias 30 de agosto e 1º de setembro. A margem de erro é de 2 pontos percentuais para mais ou para menos, com nível de confiança de 95%. O registro da pesquisa no TSE é o BR-07065/2026. André Meirelles para o 18 Horas.
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4: E vamos para o bloco de política do programa 18 Horas, agora 6:39 com Nathalie Moraes. Nathalie, boa noite mais uma vez. E a escala 6x1 foi aprovada, o fim da escala 6x1 foi aprovada hoje na Comissão de Constituição e Justiça, polêmica. A ideia é que seja aprovada 5x2, não é? Isso indica, né, essa aprovação lá na Comissão de Constituição e Justiça, significa que está andando essa proposta. indica que deve ser aprovada antes das eleições. Será, Nathalie? Boa noite.
8: Boa noite para você, Karime, André e a todos os ouvintes que seguem nos acompanhando aqui no programa 18 horas. Karime, essa é uma das principais promessas de campanha do agora candidato à reeleição, o presidente Lula, né? E como você já adiantou para os nossos ouvintes, avançou na CCJ, a Comissão de Constituição e Justiça aprovou hoje, né, a proposta de emenda da Constituição que acaba com a chamada 6 por 1, 6 dias trabalhados e somente ali um dia de repouso. E aí a gente teve mais uma vitória para o Amazonas. Vitória isso porque, né, o relator dessa proposta, fugiu aqui da mente
4: mesmo. Muita informação, gente.
8: O senador Omar Aziz, é ele que está representando. E ali, né, durante essa discussão, ele trouxe que, inclusive, os principais ganhos são para nós mulheres. Ele trouxe ali, mais uma vez, para a discussão, a sobrecarga que uma mulher carrega, né, diferentemente ali dos homens. Ele falou sobre os benefícios que tudo isso pode trazer. Mas, é claro, ele também, por muitas vezes, foi alertado que muitos estudos ainda precisam ser feitos, que muitas análises, reuniões com empresários, com comerciantes, né, precisam ser analisadas. Mas esse texto, ele acaba estabelecendo ali o repouso semanal remunerado de 2 dias, preferencialmente aos domingos e sem a redução salarial. E ele disse, né, ele falou um pouco mais, inclusive nas redes sociais, sobre os ganhos. Teve muito bate-boca, teve muita discussão, né? Muita gente contra, teve gente que falou, vamos fazer uma escala flexível. E aí, Karime, é claro, o senador Omar Aziz foi lá nas redes sociais e falou sobre os ganhos de tudo isso. Vamos ouvir.
9: Eu fico muito feliz em fazer parte de um momento histórico para os trabalhadores brasileiros. Hoje, a minha relatoria, nós vencemos e aprovamos e acabamos com a 6 por 1. Agora é 5 por 2. Agora tem que ir para o plenário, a gente votar no plenário, tomara que dê tudo certo. Mas a minha parte, como senador da República, como representante do povo amazonense, nós fizemos. Relatório aprovado, 5 por 2 já, é isso. É mais empatia com o trabalhador, com a mulher trabalhadora, com o homem trabalhador, é mais acolhimento e muito mais serviço para a população. É cuidar das pessoas, é olhar para as pessoas. Isso é que é importante.
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8: Karime, André e ouvintes do programa 18 horas, né? Durante essas discussões na manhã dessa quarta-feira, né, os senadores também aprovaram ali o requerimento de tramitação dessa PEC, que deve ser votada em calendário especial. Então, assim, a gente realmente espera que ela venha para o plenário já na próxima semana, logo após ali o feriado, né? Inclusive, o senador Omar Aziz explicou que essas alterações de novas deliberações dos deputados não serão mais aceitas, que ele realmente pretende dar andamento o quanto antes, né, para que sejam feitos esses ajustes que podem ser colocados aí dentro dessa PEC. Mas alguns senadores acabaram ainda rejeitando alguns destaques, entre ele o Rogério Marinho. Eles tiveram ali umas discussões mais acaloradas, ele e o senador Omar, durante, né, as discussões na manhã de hoje. Mas a verdade é que essa PEC, ela passou mais uma vez, ela já passou pela Comissão de Justiça e a expectativa é que ela possa ser votada em plenário já na próxima semana. Outra medida provisória, Karime, foi a taxa das blusinhas, né, que foi discutida hoje também. Essa medida provisória que zerou o imposto de importação sobre as compras internacionais de até 50 dólares, o que daí hoje, né, convertido para o real, cerca de R$260. Foi aprovada também nessa quarta-feira já pela comissão mista, né, que foi responsável pela sua análise no Congresso. Agora, né, ela será enviada para a votação plenária na Câmara dos Deputados, né, e se passar lá na Câmara dos Deputados, ela deve ser encaminhada novamente para o Senado para ser votada pelos senadores e só depois aí ser sancionada pelo presidente Lula. A expectativa é que as duas casas analisem essa medida provisória até o próximo dia 8. Ou seja, são matérias importantes e os senadores estão correndo para aprovar tudo isso.
5: Agora, Nathalie, Davi Almeida disse que a candidatura de Augusto Cury à presidência da República pode representar uma alternativa à polarização entre os principais grupos políticos do país. Foi uma fala que ele fez durante uma entrevista, é isso?
8: Então, André, né? A gente tem aí o Grupo G6, que reúne os principais portais de notícias aqui da nossa capital. Não é a primeira vez, Karim, eu acho que já tem pelo menos duas eleições, que um grupo de jornalistas, empresários do ramo de comunicação se reúnem e eles fazem ali podcasts, fazem uma série de entrevistas com os principais candidatos. E aí, dessa vez, o candidato ao governo do Amazonas pelo Avante, Davi Almeida, foi lá ao Amazonas Atual e respondeu ali as perguntas dos nossos colegas também jornalistas. E durante a entrevista, é claro, ele foi questionado sobre o Augusto Cury. A gente já tem falado dele aqui no nosso quadro de política nos últimos dias, porque ele tem apresentado um crescimento expressivo nas redes sociais, ele tem sofrido ataques tanto da extrema direita, tanto da extrema esquerda, e o candidato ao governo do Amazonas, Davi Almeida, que é do mesmo partido do candidato à presidência Augusto Cury, ele defendeu, Karim, que ele seria o centro de tudo isso. O Cury, ele disse até que poderia ser essa cura para toda essa polarização.
10: É, a gente falava muito em terceira via da última eleição, né? Ele poderia ser essa terceira via, né?
8: É uma alternativa.
10: Nem tanto a extrema direita, nem tanto a extrema esquerda, né?
8: Exatamente. Então, foi esse o ponto que foi abordado aí pelo Davi Almeida. Ele foi questionado, inclusive, sobre a sua relação com Augusto Cury. Ele até falou, Augusto Cury já visitou Manaus, temos uma boa relação. Vamos conferir aí o que disse o candidato Davi Almeida.
11: O Brasil tem Cury. Então, eu advogo o Augusto Cury como uma solução para o Brasil. O Brasil está enfermo. A ideologia, essa polarização política de esquerda e direita afastou as famílias. Dentro da igreja existem embates. E o Augusto Cury vem com essa proposta de unificar o país.
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8: Karim, André, né? Inclusive, o Davi Almeida disse que realmente o Augusto Cury chega na corrida presidencial para impulsionar, inclusive, a campanha do próprio Davi Almeida aqui no nosso estado.
10: Tá, Nathalie, vamos lá. A sessão da Assembleia Legislativa do Amazonas foi encerrada mais cedo por falta de quórum, gente. Simplesmente, 6 deputados tinham registrado presença na casa, mas não estavam lá no plenário no momento da votação. Que situação, né?
8: Tomando café, Karim, você imagina?
10: Sério? Gente, o pessoal ainda ganha pra isso e não
8: pois
10: dá nem
8: é.
10: As caras.
8: A Assembleia Legislativa do Amazonas, que tá trabalhando já em jornada reduzida, só tem 2 sessões na semana.
10: Gente,
8: e aí agora.
10: Nem vai. Né,
8: essa sessão foi encerrada antecipadamente. Só pra gente ter uma ideia, Karim e André, a sessão durou cerca de 14 minutos e ela dependia da aprovação de mais deputados. Pra quê? Pra viabilizar a ordem do dia. Os projetos do dia precisavam ser votados. E aí, segundo os relatos feitos, inclusive, pelo próprio presidente da casa, e eu tô falando do presidente adjunto Afonso, ele chegou a realizar, inclusive, a convocação nominal ali dos faltosos, dos deputados que registraram presença, mas não estavam ali no plenário. E aí, no meio daquela falta de resposta, e ele precisava dar andamento e também manter ali os trabalhos, ele falou ali para alto e bom som para todo mundo ouvir que a sessão precisaria ser encerrada por falta de quórum, já que pelo menos 6 deputados estaduais, Karim e André, estariam tomando cafezinho ao invés de estar ali fazendo o seu trabalho. Inclusive, essa era a segunda sessão ordinária agendada para essa terça-feira. Esse foi um formato adotado durante o período eleitoral, tá, Karim? Eles estão fazendo cerca de 2 sessões por dia para compensar, por exemplo, o dia de folga, para compensar para que eles possam sair mais cedo e dar andamento e vazão às suas campanhas, já que muitos deles estão aí tentando uma reeleição ou uma vaga na Câmara Federal.
10: Aí é pra acabar, hein, gente? Vamos anotar bem quem você votou, vamos anotar bem os trabalhos, os dias de trabalho, o dia de falta, né, do seu candidato, tá? Ano de eleição é o ano que a gente pode mudar qualquer realidade que a gente não goste.
5: É, que situação, né? Agora, Nathalie, temos nova pesquisa aí, essa é da Quest, foi divulgada hoje. Nessa pesquisa tem 5 cenários do segundo turno para a eleição presidencial. pela primeira vez, tem um teste aí, que é uma disputa entre Lula e Augusto Cury. Conta pra gente mais detalhes aí dessa pesquisa.
8: Olha aí, mais uma vez a gente falando dele. A gente tá falando dele porque realmente essa pesquisa da Quest, que foi encomendada pelo Grupo Globo, ela realmente surpreendeu. Por quê? O Cury, ele é um estreante nessas eleições. E foi a primeira vez que o terceiro colocado foi testado ali no segundo turno, por exemplo, com o Lula que segue liderando. O candidato do Avante, ele está isolado no terceiro lugar, segundo essa pesquisa da Quest. Volto a dizer aqui no programa, né, Karine? Pesquisa é retrato de momento. É. Essa é a expectativa feita pela Quest se as eleições fossem no próximo domingo, como que o eleitor brasileiro votaria para a presidência da República. E aí o Augusto Cury conseguiu ali deixar para trás o Renan Santos do Missão, que só registrou 3% das intenções de voto, Ronaldo Caiado e Romeu Zema com 1% cada, né? E a margem de erro aí dessa pesquisa é de 2 pontos para mais e 2 pontos para menos. O Lula conseguiu ali continuar liderando com 37% das intenções de voto e o Flávio Bolsonaro com 29% das intenções de voto. Na última pesquisa, Quest, o Cury só tinha 2% das intenções de voto.
10: Nossa.
8: Agora a gente percebe, né, que ele cresceu aí cerca de 8%. E uma parcela dos eleitores brasileiros disseram que não conhecem, mas poderiam votar nele. Pelo menos 21% do eleitorado brasileiro disse: olha, não conheço, mas pelo que você está me dizendo aí, acho que eu votaria nesse cara. Ele seria aí essa terceira mão, seria uma via de alternativa. Essa pesquisa também mostrou pra gente, Karine e André, que 54% ainda não conhecem quem são os candidatos dessas eleições. Todos eles. Aí a gente fala até mesmo, a gente pensa, ah, não, o Brasil só pensa em Flávio e Lula. Não, muita gente realmente, a gente está falando aí de 54% dos eleitores que não sabem quem são os eleitores, os candidatos à presidência do Brasil. Os eleitores também consideraram independentes cerca de 24% e numericamente, assim, pessoas que lembraram de cara o Lula, cerca de 23% dos brasileiros, Karine.
10: Tá certo, muitíssimo obrigada. Bloco de Política do 18 Horas com Nathalie Moraes.
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10: André, me diz uma coisa, você acredita que tem gente que ainda é capaz de passar trote, gente, para o SAMU, para o Serviço de Atendimento Móvel de Urgência? Você imagina?
5: Que isso, Karine. Agora imagine a irresponsabilidade, né? Um trote desse, inclusive, pode tirar uma ambulância ali de uma ocorrência real e urgente. E no pior dos cenários, pode até custar a vida de alguém.
10: Não é? A repórter Odineia Araújo tem detalhes a respeito desse assunto de levantamentos. Então, Odineia, infelizmente, a gente tem que denunciar isso, né? Que alguns tratam como brincadeira, mas de brincadeira não tem nada, né?
12: Não mesmo, trote não é brincadeira, é irresponsabilidade e pode ter consequências muito sérias. 2.644 trotes. Esse é o número registrado pelo SAMU em Manaus entre janeiro e julho desse ano. Parece apenas uma brincadeira, como a gente falou, mas não é brincadeira. Cada ligação falsa pode colocar viaturas e profissionais na rua sem necessidade, consumindo combustível, tempo e recursos públicos. E o preço mais alto pode ser pago por quem realmente precisa de socorro. De acordo com a diretora do SAMU Manaus, Ellen Assunção, enquanto uma equipe é desviada para uma ocorrência que não existe, uma pessoa vítima de acidente, de infarto ou outra emergência pode ficar esperando.
13: Com certeza, ainda mais se houver prejuízo no atendimento, né? A gente vai atender um trote, não vai atender uma ocorrência de um infarto, um AVC, que a gente precisa de um tempo adequado para realizar um atendimento.
12: Trote é dinheiro público desperdiçado e principalmente vidas colocadas em risco, como falou a diretora. Segundo a diretora do SAMU Manaus, Ellen Assunção, por conta dos trotes, uma campanha está sendo realizada nas escolas de Manaus desde o ano passado.
13: A gente teve isso no final do ano passado, já um trabalho que falava sobre as escolas, o atendimento, né, um projeto já da Prefeitura de Manaus, né, que vai ser deliberado em breve. Então, a gente está trabalhando nas escolas orientações dos escolares sobre a importância, né, de não realizar trote no SAMU. E isso é uma campanha, né, que a gente tem feito regularmente, até pelas redes sociais, pelas televisões, informando, né, dos trotes, que eles podem causar prejuízos, né? Uma ligação de trote, ele pode deliberar uma ocorrência que não seja real. E a gente trabalha com tempo-resposta. E esse tempo-resposta, muitas das vezes, fica prejudicado por uma ligação de trote.
12: Bom, resumindo, trote ao SAMU não é pegadinha, não é diversão e não é inofensivo, viu? Volto com vocês.
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4: Vamos aos indicadores econômicos. O dólar fechou em queda de 0,92% aos R$5,10.
5: E o Bitcoin fechou em queda de 0,62% aos R$395.977. O Bovespa fechou aí em alta de 3%, 185.106 pontos.
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4: Vamos agora falar de mercado de trabalho aqui no Amazonas, que mostra aí um sinal de recuperação, mas a renda ainda é um ponto de atenção, não é, André?
5: É, e dados da PNAD Contínua, divulgados aí pelo IBGE, mostram mais de 1.800.000 pessoas ocupadas no Amazonas no trimestre encerrado em junho, mas a renda média recuou, isso na comparação trimestral. E quem traz os detalhes pra gente é a repórter Odineia Araújo.
12: O Amazonas terminou o segundo trimestre de 2026 com mais gente trabalhando. Segundo o IBGE, o Instituto Brasileiro de Geografia e Estatística, 1.847.000 pessoas estavam ocupadas no estado entre abril e junho. São 85.000 trabalhadores a mais do que no primeiro trimestre. A taxa de desemprego também caiu de 8,3% para 7,5%, segundo a Djalma Nogueira, chefe de disseminação de informação do IBGE no Amazonas.
14: O mercado de trabalho amazonense mostrou recuperação clara na comparação com o início do ano, com mais gente ocupada e menos desemprego. O crescimento na ocupação foi puxado principalmente pelo setor público, que respondeu pela maior parte da geração de vagas no período. Chama a atenção o avanço expressivo no número de empregadores, sinal de maior dinamismo empreendedor no estado. A indústria segue como um ponto mais frágil do quadro, sendo o único setor com queda relevante de postos de trabalho no último ano. Setores como transporte, armazenagens e correio, além da administração pública, se destacaram como os mais dinâmicos do trimestre.
12: Mas nem tudo são boas notícias. Mais da metade dos trabalhadores, ou seja, 51,7%, está na informalidade, de acordo com o chefe de disseminação de informação do IBGE no Amazonas, Adjalma Nogueira.
14: A informalidade continua sendo um desafio estrutural no mercado de trabalho amazonense, colocando o estado entre os mais informais do país. O padrão de informalidade elevada no Amazonas reflete uma característica comum aos estados do norte e nordeste do Brasil.
12: São 955.000 pessoas sem a segurança de um emprego formal. E a indústria perdeu 32.000 postos de trabalho em um ano. Outro alerta está no bolso. A renda média caiu de R$2.840 para R$2.771 no trimestre. Ou seja, o mercado está mais cheio de trabalhadores, mas o dinheiro que chega ao bolso não acompanhou o mesmo ritmo. Os números mostram avanço no emprego, mas também revelam o desafio de transformar quantidade em qualidade. Odineia Araújo para o 18 horas.
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4: E agora vamos conhecer o vencedor do concurso A Notícia Completa do programa 18 horas com a gasolina ativa Max da Atem. Foi Elionam Arruda. Parabéns. Vamos escutar o áudio que ele mandou.
15: Boa noite, Rádio Mix, programa 18 horas. Boa noite, Karine Leão. Aqui é Leonardo Arruda, motorista de aplicativo. Eu quero participar da promoção Notícia Completa do posto Ativa Max. Eu mereço ganhar porque eu sou um motorista dedicado, um motorista aplicado. E pelas minhas contas aqui que eu estou fazendo, somos mais de 30.000 motoristas de aplicativo. E faltam 82 dias. Para terminar a promoção. Então, a minha chance é de 0,38%, mas eu vou atrás, hein? Vou correr até o último dia, se Deus quiser. Tamo junto.
4: Parabéns, cara, que matemática maravilhosa. Parabéns aí. Muito obrigada pela sua participação. Tudo bem, Leonão? Você escuta a gente?
16: Escuto sim, boa noite.
10: Boa noite, que criatividade. Como é que você fez essa conta? O que que te motivou, né, a mandar esse recado com essa continha básica aí pra gente?
16: Ah, eu gosto muito de matemática, mas aí eu venho acompanhando, né, e o programa, e a questão era criatividade, né? Eu disse, pô, vou usar o que eu gosto com criatividade, porque o ganhador de ontem usou o ar-condicionado e já tinha até pensado também, né? Da gasolina com ar-condicionado. Disse, não, mas eu vou usar uma coisa diferente que ainda não vi. Aí eu usei a minha criatividade da matemática e eu fiz essa conta, tá?
5: Agora, Elionan, conta pra gente aí. Elionan, conta pra gente aí o que você mais gosta aqui no programa.
16: É uma honra estar falando contigo. Eu sou muito teu fã, André Meirelles. É, a parte que eu mais gosto é do trânsito, entendeu?
5: Trânsito, muito bacana.
16: Quando tu chega com a notícia do trânsito aí, salva a gente no motorista de aplicativo. Já me salvou várias vezes aí de trânsitos caóticos. Da Constantino Neri, da Djalma Batista.
5: Então estamos aí todos os dias.
10: Que agora... legal, Ian. Bacana, bacana. A gente também gosta muito, viu? Parabéns aí pela sua escolha de... Realmente é um momento que todo mundo gosta muito de ouvir. É o trânsito, que vocês estão no perrengue do dia, né? De todas as noites, fim de tarde aqui de Manaus, né? É, vai, conta,
5: conta
10: aí
5: pra gente agora então, Eliana, um pouquinho aí da sua história. Quanto tempo você é motorista de aplicativo?
16: Eu sou motorista de aplicativo há mais de 7 anos. Eu trabalho aqui na cidade de Manaus e esse último ano minha filhinha nasceu, né? E aí eu tô ajudando a minha esposa, indo buscar ela e trazer do trabalho. Aí eu tenho essa imparcialidade de não trabalhar. Nesse horário eu tô sempre com a minha família, escutando. Eles estão aqui me pressionando todo dia. Ei, já mandou o áudio, já mandou o áudio, a gente vai ganhar. Estou aqui muito feliz, toda a minha família... que eu fico ouvindo, e ele é na Rádio Mix, direto.
10: Gente, que legal.
5: Alguém pressionou então para ele mandar o áudio, não é isso, Karine?
10: Tá certo, parabéns aí pra família, muitíssimo obrigada por essa pressão e, claro, pela audiência, né, André?
5: Faz o mesmo então, Elionan, pressiona aí os teus colegas, manda aquele recado aí para que eles também participem.
16: Eu tô muito feliz e eu quero dizer que não é fácil você ter criatividade todos os dias de mandar um áudio diferente, mas eu sou a prova viva de que dá certo. Você vai criando e vai mandando, nunca pode desistir. Eu, como eu falei na matemática, né? Faltam 82 dias hoje, amanhã é 81. Então tem muito tempo e a porcentagem, se eu ganhei com 0,38, outras pessoas também podem ganhar. É só tentar.
10: Tá certo, é só persistir, não é? Eliana, muito obrigada pela sua participação. Parabéns por vencer hoje o concurso. E, é claro, obrigada pela sua audiência, pela sua companhia de segunda a sexta-feira, das 6 às 7 da noite, aqui com a gente do programa 18 Horas. Sucesso, tudo de bom para você e para sua família.
16: Eu que agradeço, é uma honra estar falando na Rádio Mix. Eu nunca imaginei que eu ia falar ao vivo ainda na Rádio Mix, mano. É muita felicidade.
10: Olha aí.
16: Muito obrigado, viu?
10: A gente é que agradece muitíssimo, Elionão. Boa noite, obrigada.
16: Boa noite.
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10: Agora vamos à parte do trânsito aí, ó. Preferida do Elionão. André Meirelles, traz pra gente a parcial do trânsito agora em Manaus, 7 horas e 3 minutos.
5: É isso aí, vamos lá pra Avenida Constantino Neri, agora continua ainda bastante veículos na via ali, continua aquela retenção naquelas proximidades ali da Rua da Maromba e diante, esse sentido que a gente fala é sempre ali, volta pra casa, sentido centro bairro, esse trecho ali sempre fica com muitos veículos na via, acaba que tem aquela retenção ali no local, que atrasa bastante alguns motoristas, principalmente que estão trabalhando nesse momento, Karine.
10: Tem aí já alguma alteração para o trânsito no sábado? Adianta?
5: Tem sim. Olha só, uma operação começa ainda na madrugada, às 4 da manhã, e o desfile está previsto para acontecer das 8 da manhã até as 11h30. Então, a liberação das vias vai ser feita aos poucos ali, de acordo com a dispersão ali do público e a retirada das estruturas. E agora, também na segunda-feira, a Avenida Constantino Neri, ela vai ser interditada entre o viaduto Engenheiro Euclides Ricardo, no, na Avenida Desembargador João Machado e também na Rua Pará, no Conjunto Vieira Alves. Agora a Avenida Pedro Teixeira também vai ter bloqueio entre as avenidas Djalma Batista e Belmiro Vianês. A Avenida Lores Cordovil vai ser interditada entre a Avenida Constantino Neri e a Belmiro Vianês. Também vai haver ali um bloqueio na Alameda do Samba e na Avenida Belmiro Vianês, entre a Pedro Teixeira e a Lores Cordovil. No sábado, do dia 5, essa interdição ela vai ser parcial na Avenida Pedro Teixeira, em frente ali ao Sambódromo, e na Avenida Lores Cordovil e nas proximidades do ginásio Amadeu Teixeira. Então vão ser cerca aí de 50 agentes de trânsito ali pelo local que vão estar atuando para fazer aí esses desvios no trânsito para esses desfiles aí, né, da Semana da Pátria, Karime.
10: Muito obrigada pelas informações, André Meirelles.
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5: Vamos agora para o Editorial 18 horas.
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17: O Tribunal Superior Eleitoral definiu o que caracteriza um conteúdo como deepfake nas eleições. Deepfake é o conteúdo manipulado com grau de realismo que altere a imagem, a voz ou a manifestação de pessoas vivas, falecidas ou fictícias. A decisão proíbe o uso de deepfake nas eleições como propaganda eleitoral. Ao fundamentar o voto, o relator destacou a diferença entre o pedido de apoio político e o pedido de voto. O apoio político é legítimo na fase de definição e apresentação das candidaturas, especialmente quando dirigido a afiliados, dirigentes e convencionais. Já o pedido de voto, feito antes do período permitido pela legislação e dirigido aos cidadãos, como eleitores, podem caracterizar propaganda eleitoral antecipada. A decisão da Justiça Eleitoral facilita a atuação de quem fiscaliza as campanhas, mas principalmente fixa o entendimento de que os candidatos não podem sair inventando conteúdo manipulado por inteligência artificial para enganar, muito menos para atacar seus adversários ou para elogiar a si próprios. A regra atende o interesse do eleitor, que, pelo menos em tese, fica um pouco mais protegido das mentiras e permanece a esperança de campanhas eleitorais limpas e propositivas.
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10: O 18 horas de hoje fica por aqui. Muito obrigada pela sua companhia. Um beijo, até amanhã. Boa noite, André Meirelles.
5: Boa noite, Karime. Boa noite, ouvinte. Até amanhã.
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29: Mix, boa noite, eu sou Graciano Rebelo e tá começando mais um pede no zap. Manda um áudio pra gente, 11 983 408 mil, e pede a sua música.
30: Olá, meu nome é Adriano, eu falo de Natal, Rio Grande do Norte. Eu gostaria de ouvir qualquer música do Bon Jovi. Valeu, ouço vocês todo dia trabalhando aqui, sou motorista de aplicativo, fica direto no carro aqui, a rádio de vocês. E no sábado, eu faço a festa em casa, ouvindo a música da turma.
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2: Boa noite, Rádio Mix. Eu, Jaime, primeira vez que eu participo, eu sou de Cascavel. Eu queria ouvir a música do Black Eyed Peas, qualquer uma deles. Beleza? Abraço.
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2: Oi, Mix, aqui é a Flávia de São Carlos. Eu gostaria de ouvir N de Nando Reis.
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16: Salve galera da Mix, boa noite, beleza? Eu sou o Lucas, motor de aplicativo aqui da cidade de Suzano e gostaria de pedir Everybody, Backstreet Boys.
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2: Boa noite, pessoal da Mix. Meu nome é Jonas, sou da cidade de Guaratinguetá, motorista de caminhão. Eu gostaria de pedir a música do Paralamas do Sucesso, Lanterna dos Afogados. Valeu, obrigado.
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2: Fala galera ligada da Mix, aqui é o Carlos de Campinas, eu gostaria de ouvir a música de Santana com a Michelle Branch, The Game of Love. Muito obrigado, um abraço.
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